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Muitas vezes elas parecem frágeis, mas é nessa hora que a gente vê o tamanho da força delas. Elas podem até ser insuportáveis, mas nunca deixarão de ser o nosso suporte.

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tem uma paz. Tem uma paz que a gente só encontra quando a gente busca lá no fundo do coração. 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
2: Guilherme Benuto, menos é mais.
3: Matheus Fernandes.

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Se todo beijo tivesse o mesmo gosto, se todo abraço tivesse o mesmo aconchego, ah, se toda pele tivesse o mesmo cheiro.

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2: 4 e 3. 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

0: 5 e 5.
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7: Bom dia, Castelo.
8: Bom dia.
9: Chega, chega, seu papagaio desgramento.
8: Bom dia.
9: Bom dia, Chiquinho. Chiquinho, o Chiquinho despertou. O galo cantou. Canta, Godofredo. Gato miou. Cachorro latiu. E a vaca mugiu. Manhã gelada, madrugada fria. Hoje é sexta-feira. Já é sexta-feira. Dá pra acreditar? Como passou rápido, foi voando essa semana. Eita lasqueira no pé da goiabeira. A outra em que pula. Eu sei que pula, só não sei se é ego ou se é mula. Dá licença? Posso entrar? Então destranca a tramela. A dona Quirubina já tá preparando um cafezinho feito no fogão de lenha, passar no coador de pano. Bom dia, dona Quirubina.
10: Bom dia.
9: Bom dia, dona Zefa.
10: Bom dia.
9: Bom dia, dona Nena.
10: Bom dia.
9: Bom dia, dona Chiquinha Benzedeira.
10: Bom dia.
9: Dia, meu vizinho de cerca.
7: Bom dia, Castelo.
9: O programa vai até às 8.
7: No estilo sertanejo.
9: As melhores
7: do passado.
9: Agora são 6:07. Seu Durvalino já tá apartando os bezerros. Zé da Égua tá ordenhando as vaquinhas. Dona Maria tá jogando milho pras galinhas. Polidoro tá cuidando da horta. Seu Chico tá tratando dos porquinhos. Firma na traia. E vamos pra lida. Porque se o gado morrer, carrapato passa fome. Dia, boiadeiro. Bom dia, boiadeiro. o laço e vamos pra cima.
0: Ei, cowboy.
2: Bom dia.
11: Bom dia.
12: Bom dia.
13: Bom dia, Castelo.
9: Segura.
5: Castelo, segura essa emoção.
9: E vamos pegar descendo, porque subindo é contramão.
5: Acelera.
9: Ô, Seterni.
5: Ô, Castelo.
9: Nossa Senhora Aparecida, padroeira do Brasil, em nome da minha nação, te rogo para que cuides de mim, da minha família, dos meus ouvintes e dos meus amigos. Peço que interceda junto a Deus, nosso Pai, que nos atenda em nossas necessidades e se faça presente no lar e no coração de cada um de seus filhos. Não peço riqueza nem fortuna, apenas que não nos falte o necessário para vivermos com dignidade. Amém.

0: Agradecendo a Deus por mais um dia. Obrigado, meu Deus, por mais uma empreitada. E sempre com a proteção da nossa mãezinha, Nossa Senhora Aparecida, estamos iniciando os nossos trabalhos ao vivo aqui na Aventura.
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0: Modão sim, modinha nunca.
2: Esse é o lema.
0: Porque aqui nós não toma mel, que nós mastiga bem. Minha nossa. Imita no jegue, Pedrinho. Cachorrinho. Eita lasqueira. O TikTok.
2: Acelera.
0: Como é que é a cabritinha? Pintinho. O lobinho. O gatinho. O jegue. Eita lasqueira. Roda no peito, senão eu deixo.

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0: Chico Mineiro. Aqui na Aventura, Tunique Tinoco. Pena Branca e Chavantinho. Cuitelinho. As primeiras do Terra Sertanejo. Nessa manhã gelada de sexta-feira. Pra você que tá saindo de casa agora, não esquece de pegar um casaquinho. Muito bom dia pra você que trabalhou a noite toda, tá chegando em casa, vai descansar agora, bom descanso. Pra você que tá iniciando seus trabalhos, bom serviço. Pra você que tá se esticando todo, parece um lagarto verde. Levanta pra lavar os olhos. Tomar um café 4F, frio, fraco, formiga no fundo. E tem um 5F, por enquanto esse é o melhor que tá tendo. Frio, fraco, formiga no fundo e fedido. O melhor que tá tendo mesmo, de verdade, é a dona Quirubira. Esse é cabeceira. Feito no fogão de lenha, passado no coador de pano. Bom dia, dona Quirubira.
1: Bom dia!
0: 6:18 agora, 6:18. Bom dia pra você que é motorista de ambulância, de aplicativo, Uber, Sevi, bom dia. Você que trabalha na área da saúde, os profissionais da saúde, médicos, médicas, enfermeiros, enfermeiras, você que trabalha na recepção, na parte de limpeza, bom dia. Na área da segurança, GCM, Polícia Militar. Alô, Capitão Torres, forte abraço. Alisson, meu grande amigo Alisson. Glauco. O Fowler. Alô, Fowler, bom dia. 6:19. Salvando vidas, os bombeiros, toda a equipe do Corpo de Bombeiros, bom dia, sempre de plantão. Alô, Du, forte abraço, Moreto. Fica aqui minha gratidão, meu respeito, minha admiração, essa profissão tão querida. Corpo de Bombeiros. Salvaram minha vida. Gratidão eterna. Acelera. O Tiaguinho tá ouvindo. Caio Fernandes, o Palito. O Guilherme. Porque é junto dos bons que a gente fica melhor. Acelera. Firma na traia. E vamos pra lida. Porque se o gado morrer, carrapato passa fome.
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0: que música desgramenta, filho. Pelo amor de Deus, Castelhano.
1: Não começa, hein, velho? Não começa.
0: Ah, não começa, não começa. Zé Bento Cabeçudo.
1: Irmãos Barbosa, cabeceira essa música.
0: Tá bom.
1: Catimbau. Grande mestre, o saudoso Tião Carreiro. Tião Carreiro, Pardinho. Manhã gelada, madrugada fria.
0: Bom dia, Castelhaninho. Castelhaninho. Bom dia, Castelhaninho.

0: Castellani, Castellani. Bom dia, velho. Tudo bem, filho? Você dormiu bem essa noite?
1: Você sabe que eu nem reparei, nem prestei atenção, tava dormindo.
0: Cadê a Marga? Cadê a Maricota? Tá aqui dando trabalho.
2: Cadê a Marga?
0: É só por Deus e um caminhão cheio de anjo.
2: Eita lasqueira.
0: No pé da goiabeira.
2: É pra acabar.
0: Crem Deus, pai. Você tá fedido hoje, hein, velho? Posso estar até fedido, mas bem bigo é pra dentro. Mas o que tem a ver uma coisa com outra? A pessoa pode ser fedida, desmanzelada igual você, mas se tiver o embigo pra dentro, não tem problema. E se a pessoa não for criada com banha de porco? Aí não dá. Você não pode confiar. Vai, ou me empresta um dinheiro aí. Aí você pergunta, você foi criado com banha de porco? Não, então não empresto. Não empresta nada. Então você não foi criado com banha de porco? Fui sim, não foi porque você não devolve nada que eu empresto pra você. É trator, arado. Trator eu sei que você emprestou pro Durvalino. Como é que você empresta uma coisa que não é sua? Tá louco. Bom dia, Maricota.
2: Bom dia, tio Castelo.
0: Dia.
2: Pensa, tio.
0: Deus te abençoe. Tá louco, velho. Quando você é picareta, você empresta uma coisa que não é sua. É, ele pediu, ficou insistindo.
2: Nossa, que picareta.
0: Fica quieta. Pode fazer isso. Você empresta uma coisa, você não pode emprestar pra outra pessoa. Ah, mas você vai ficar falando disso até quando? Até quando você me devolver? Vou falar todo dia. O arado eu já desisti. Porque sabendo que você rifou meu arado. É uma boa causa, né? Pra ajudar uma família.
2: Não briga com meu avô, tio Castelo.
0: Brigo sim. Que família? A minha família. A minha. A minha família. Pra ajudar a minha família. Vai pegar a botina do tio Castelo que tá lá fora. Vai lá.
2: Você tá me explorando, hein?
0: Ah, louco, você tá com frio?
2: Só um pouquinho, tio Castelo.
0: Deu uma esfriada, hein, velho? Ai, minha nossa, velho, sente mais frio.
2: Não é melhor pegar um casaquinho?
0: Convém, hoje convém pegar um casaquinho. Convém. Saiu do castigo? Saiu sábado. Até agora não aprontou nada. Só não obedece, não vem na cadeirinha. Por que que você não vem na cadeirinha, Maricota?
2: Já sou moça, tio Cris.
0: Não é moça, não. Quando você for moça, fica grandona. Começar a namorar? Qualquer primeira coisa que o tio Castelo vai fazer com seu namorado.
2: Você vai dar uma pizza nele.
0: Vai apanhar igual uma vaca na horta.
2: Nossa, tá fedido, hein, Bastião?
0: Mas do nada ela fala. E o Castellano? Eu tô fedido, Maricota?
2: Até que não tá fedido não, tio Castelo.
0: Tá desmanzelado. E daí? Você tá fedido. Mas no meu caso é só tomar um banho, né? Só tomar um banho.
2: Tio Castelo, você tá ficando gordo, hein?
0: Você acha que eu tô gordo?
2: Você tá bem gordão, hein?
0: E você tá bem atrevido, hein? Eu tô muito, muito gordo?
2: Só um pouquinho, tio Castelo.
0: Ah, então tá bom. Depois que papar tudo, tem que fazer o quê?
2: Tem que papar tudo, depois escovar os dentinhos.
0: Você escova os dentes, Bastião? No meu caso é o dente, só tenho um. Ô, Castellano, tem duas coisas que você não pode tomar de manhã. Você não pode tomar de manhã que você morre. Duas coisas que... Creio Deus, pai, o quê? Duas coisas que se você tomar, você morre. Cedo. O quê? Você tomar uma facada e um tiro. Duas coisas que você não pode tomar, uma facada e um tiro. Senão você morre. Minha nossa.
2: Nossa, que piada sem graça.
0: Fica quieto. Você tá certo dessa cadeira, Mariana?
2: Mariana, mas pode me chamar de Maricota.
0: Sabe qual é a chave que abre o coração de uma mulher? A chave que abre o coração de uma mulher, qual chave? Chave do Pix. Do Pix. Chave do Pix. Você não deixa de ter razão. Como é que tá o palito, Maricota?
2: Ah, tá bem acabado.
0: E o Vitinho?
2: Ah, tá bem acabado.
0: E o Caio?
2: Ah, tá bem acabado.
0: E o Durvalino?
2: Ah, tá bem acabado.
0: E o Zé da Égua?
2: Ah, tá bem acabado.
0: E o Polidório?
2: Ah, tá bem acabado.
0: Chega, chega, chega.
2: Vamos pegar o porco, tio Castelo.
0: Já tá na hora, não. Vamos pegar o porco. 6:38.
2: Tio Cris, o Ceboso tá insultando o Zangão.
0: Mas vai levar uma mordida. Esse cachorro encarou, você tá morto. Não tem piedade. E o Ganso também. O ganso também não tem piedade. Enquanto ele não bicar o seu fiofó, ele não sossega, Castelhano.
2: Nossa, que feio!
0: Ganso é bicho treteiro. Ele não respeita nem o dono, filho. E o Castelhano? Não respeita nem o dono. Será que o Puri tem algum problema? Ah, tem. Puri tem. Começo a falar no rádio, ele não liga, não liga. Ele fica atendendo no vendendo pão. A hora que eu começo a falar na rádio, ele começa a me ligar. Eu não te entendo, eu falei pra ele, não liga a hora que eu tô falando. Tá ligando pra cobrar os queijos. Ah, tá louco, Puri. Pelo amor de Deus, seu queijo tá no carro aqui, vem buscar. Senão vai azedar. Porque meus queijos... Eu não mantenho na refrigeração, senão ele fica muito duro. Ah, eu não acredito. Se você não traz um isopor, você não traz? Não. Queijo eu trago numa vasilha. Numa bacia. Entendi. Bacia que eu tomava banho, quando no meu tempo, na minha época... Nós era tão pobre, mas tão pobre que os outros pobres falavam: minha nossa, mas como vocês são pobres? Tomar banho na bacia, com frio. Quer uma friagem. Tá louco, pelo amor de Deus. Água gelada. E no meu tempo, na minha época, era tudo mato. Tudo mato. Sabe onde é o caju? Era tudo mato. Itamaraty. Era tudo mato. Tudo mato. Aquela Vila dos Ricos que tá em cima do Itamaraty, que não sei o nome. O que tem? Era tudo mato. Tudo mato. Andava 14 quilômetros para poder estudar em sua mochila. Era um saco de arroz. 6:40 já. 6:40. Tem horário político daqui a pouco, aquela lavageira, né? Fazendo quanto tempo que você se acidentou? Tá, por que você quer saber? Não, só por curiosidade. Você já entrou com a papelada? Com os papéis? Os papel? Pra quê? Pra se aposentar? Não tô na idade de aposentar ainda. Fala com o Brito. O Brito aposenta você. Você não tá muito bom ainda. Porque eu não tô bom. Não demonstra uma habilidade assim que você tinha antigamente. Tá meio desacursuado, tô até desenxavido. O susto que eu levei também. Eita lasqueira. Você agradeceu todo mundo? Não consigo agradecer todo mundo. Um carinho que os meus ouvintes tiveram comigo, não tem dinheiro no mundo que paga. Doutor Guilherme. A Jô, a Clô, as enfermeiras, os médicos do Hospital Nossa Senhora da Piedade, da UPA. Agradeço de coração. Os meus ouvintes, os meus amigos. Foi uma comoção, né? Mas por que você está falando disso agora? Agradecer aos bombeiros também, né? Por que você está falando disso agora? Não, veio na minha cabeça. Falei, nossa, o Castelhano. Já faz tanto tempo, né?
1: faz mais de ano. E ainda depois que acidentou, não me deu aumento ainda, depois que você acidentou. Ah, cada coisa que você pensa. Gastei muito, não tem como dar aumento. Tem três firmas atrás de mim, hein? Mas não tem dinheiro no mundo que pague o que fizeram por mim, viu? Doutor Guilherme, lá do posto de saúde da unidade de saúde da Umirama, lá trabalha a Clô, a Celina, toda a equipe, bom dia pra vocês aí, viu? Obrigado pelo carinho da audiência. Doutor Guilherme, mais simples que painel de jipe, os bombeiros, todo mundo, forma direta ou indiretamente, me ajudaram e foram essenciais, primordiais. Fizeram parte da minha recuperação, né? Quase bom, tô quase bom. Fundamentais na minha recuperação. Todos os profissionais da saúde. Bom dia pra você que tá levantando agora, tá se esticando todo, parece um lagarto verde. Foram fundamentais. Sim. Eu também ajudei bastante. Ajudou. Tá me ligando todo dia, toda hora, tá louco. Fiquei preocupado, porque se você morrer, eu também morro. Por quê? Entendedores entenderão. Que hora que é agora? 6h44, você tá falando mais que o homem da cobra. O Tiãozinho tá ouvindo? Seu tiozinho, a mulher do tiozinho tem bigode, filho. Mas daí? O que você tem a ver com isso? É gozado mulher sem bigode, né? Mulher com bigode. Ai, ai, ai. Você repara em tudo, hein?
0: Ai, ai, ai.
1: Vamos intervalo? É rapidão? Mais curto que coisa de porco. Eu vou lá, mas já volto.
0: Acelera.
1: Firma na traia e vamos pra lida, porque se o gado morrer, o carrapato passa fome.
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0: Tá de volta aqui, filho. Tá de volta, Castelhano.
1: Eu sei, velho, eu sei. Cadê a maricota? Tá lá na cozinha, lá. Tá comendo um lanchinho. Moda boa essa, hein? Chitãozinho e Chororó. Sorriso mudo. Alma transparente, Chico Rei, Paraná.
2: Cristiano Castelhano, o furacão do centro-oeste paulista.
0: Firma no laço e vamos pra cima. Raul Setter.
2: Acelera.
0: Daqui a pouco tem a lavageira do horário político, né? Ai, ai, ai.
2: Ai, ai, ai.
0: É, o horário político daqui a pouco, mas depois a gente volta. Sim, sim. Que música que é essa? Uma Goiânia. Leandro Leonardo. Ah, sim. 6:57, bom dia.

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0: Olha só, mas eu vou mais.
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0: nessa manhã de sexta-feira. Mas como passou rápido a semana, né, filho? Impressionante. Sexta-feira já.
1: Não acredito.
0: Já é sexta-feira, Maricota, sexta-feira. Chico Rei, Paraná, Teodoro, Seu Sampaio, Paixão Proibida, Brincar de Esconder, João Paulo e Daniel, Barreirito, O Outro, Lourenço Olival, Se Ainda Existe Amor. Muita música nessa manhã, manhã gelada. Tá com frio, Maricota?
1: Só um pouquinho, tio Castelo.
0: Será que não convém? Será que não convém pegar um casaquinho, Maricota?
1: Não é melhor pegar um casaquinho?
0: Sim, sim, claro. Pra não pegar friagem, né? É, velho não pode pegar friagem. Como é que tá o Durvalino, Maricota?
1: Ah, tá bem acabado.
0: E o Vitinho?
1: Ah, tá bem acabado.
0: E o tio Palito? Vamos pegar o porco?
1: Vamos pegar o porco, tio Castelo.
0: Gasta sua internet comigo.
2: Bom dia, tudo bem? Eu sou de Pratânia.
0: Pratânia?
2: Por favor, pra mim. Toca pra mim, Chico Mineiro, enquanto o Nico Tinoco. Feliz pra todos vocês da rádio, pra todo mundo que tá ouvindo, beleza? Pra todo mundo de Pratânia, beleza? Adoro seu programa.
0: É de Pratânia, conheço ela, Dona Chica. Não é Dona Chica, não. É Dona Hilda. Dona Hilda, sim, sim. O sítio dela é perto do meu. Perto do meu sítio. Mora lá. No, perto do meu sítio. Simone também tá ouvindo. César Jordão, bom dia. O Tiaguinho Rodrigues, alô Tiaguinho. Mais simples que painel de Jeep. Meu grande amigo Sandro Alponte. O Zé Prandini, obrigado pelo carinho da audiência. Tamo junto.
3: Bom dia, Castelo. Bom dia, Ventura. Zé Rondina de Buribi. Quer ver a música? Lourenço Lourival, Rainha do Paraná. Agradecer para a Irene, para o Júnior da Tapera, o Marizão. Saúde e o Marquinhos pro Verão. Obrigado, Castelo.
0: Eu que agradeço. Tchau, obrigado. Zé Rondina de Buribi. Zé Rondina. Bom dia, filho. Fernando Santana, violeiro. Violeiro dos bons. Cantor. Cantador. Canta também. Canta muito. Fernando que faz dupla com o Nino. Nino e Fernando. Fernando Santana. Bom dia, meu grande amigo Fernando. Ventura Pneus, toda a equipe. Obrigado pelo carinho da audiência. O Mauro Leonel também tá ouvindo. O Zé Pequeno.
4: Castelo, bom dia, Ventura. Bom dia, ouvintes. Castelo, manda um abraço pra nós aqui do povo Zé Carlos, Donizete Jacaré, o Pelego, Luquinha. E manda pra todos os que estão ouvindo aí. O Jonas Sampaio, Capitão Antur, Zé Carlos Pinheiro, minha família Macatuba. Um grande abraço, meu amigo. E firme na trás. E bora pra ali. Se o galo morrer, o carro vai passar pra mim. Tchau, obrigado. Então, tchau. Bom dia e uma ótima quinta-feira.
0: Ótimo
4: tchau,
0: dia.
4: Tchau, obrigado.
0: Tchau, obrigado. Orlando de Jaú.
5: Bom dia, Castelo. Bom dia, ouvintes da Aventura FM. Ô, Castelo, sextou, hein? Estamos dando aquela passadinha aí pra registrar nossa audiência. Castelo, você falou de Catimbau, falou do Zé Bento, vamos falar de uma tragédia aí. Toca pra gente aí uma música com trio Parada Dura. A música é Boi Tufão, se der tempo. Um abraço, parceiro, tamo junto, cai na água, capivara, que lá vem bala. É Orlando de Jaú, Castelo, grande abraço.
0: Alô, Jaú, bom dia, vamos tocar o Boi Tufão, parceiro. Boi Tufão, trio Parada Dura. Cabeceira essa música aí. Boi Tufão. Eu tinha um boi que era pior que o Tufão. Era o Boi Tendão. Boi Tendão? Eita lasgueira.
6: Bom dia, Castelo. Bom dia, Velho Bastião. Bom dia, Maricota. Castelo, toca pra nós aí, Mundo Velho. Aqui é um carreiro de pardinho. E oferece a todos que gostam aí. Uma ótima sexta-feira pra você e sua equipe aí. Tchau, obrigado.
0: Tchau, obrigado. Forte abraço, parceiro. O Paulo da Rústica quer falar também. Mandar um alô pro meu grande amigo Jura, do Jornal Eco, toda a equipe do Jornal Eco. Obrigado pelo carinho da audiência. A Silvia Martins está ouvindo. Silvia Martins, bom dia. Donizete Milani.
7: Bom dia, Castelo. Bom dia, Bastião. Bom dia, Maricota. Donizete Milani, manda um modo da bomba aí. Ótima sexta a todos. Tchau, obrigado.
0: Tchau, obrigado. Fabiano Estopa, bom dia.
8: Bom dia, Castelo. Bom dia, Bastião. Bom dia, Maricota. Bom dia aos ouvintes da Aventura FM. Uma sexta-feira abençoada a todos, em nome de Jesus. A volta do Sítio Caçador Borebi. Tudo certo aí, meu vizinho de cerca? Aqui continua daquele jeito, mata alto pra carpir, baixo pra roçar e tá seco pra queimar. Se der, toca pra nós aí, João Carreiro e Capataz, não toque minha vitrola. E firma na trave, vamos pra lida, que se o gado morrer, o carrapato passa fome, mas vamos pegar descendo com subida na contramão. Um forte abraço aí, Castelo, ótima sexta-feira. Fica com Deus. Tchau, obrigado.
0: Tchau, obrigado. E tem que aproveitar enquanto tu tá vivo, né, filho? Por quê? Porque depois que morre, acaba a vida. Ah, vá. Não diga.
1: Nossa, que piada sem graça.
0: Fica quieta, não se intrometa nas minhas piadas. Geraldo Jordão, bom dia.
9: Bom dia, Castelinho, tudo bem com você? Bom dia, Bastião, bom dia, Maricota.
0: Bom dia, Pia.
9: Deus abençoe. Castelinho, quero que você toque uma dobra bonita aí pra nós, para oferecer para todos que estão escutando aqui nas Nações. Queria que você tocasse as Gavões, para oferecer para todos que estão escutando aqui nas Nações, para minha filha Maria Vitória, para minha esposa Helena, para você, para toda a sua família, para Maricota, para o Bastão, tá bom? Tchau, Castelinho, fica com Deus, tenha um bom dia, Deus abençoe.
0: Parece que ela tá chorando, tá nada. É o jeitão dela, da dona Cícera. Um beijo no seu coração, dona Cícera. O Mauri também tá ouvindo. Alô, Mauri, bom dia. Meu grande amigo Mauri.
10: Bom dia, bom dia, bom dia, Castelo. Bom dia, Aventura. Bom dia, meu amigo. Que Deus te abençoe você nessa sexta-feira. Você, a sua equipe e seus ouvintes. Queria mandar um abraço aí, bem grande e especial, pra minha família Estopa e pra família Quintigano. Quero participar também dessa tábua de frios aí, hein? Um abraço, Castelo. Deus abençoe você. Tamo junto, hein?
0: Tamo junto, parceiro. Tchau, obrigado.

0: Gasta a sua internet comigo.
1: Bom dia, Castelo. Aqui é o Xaxá que tá falando, Castelo.
0: Oi, Xaxá.
1: Então, como mandou pra nós aí, Pedro Bento, da estrada, a música Sete Palavras. Beijo pra você aí, pra todos da rádio, pra todos os ouvintes e pra todos os veteranos do Clube Atlético Mirama, que amanhã vai jogar lá em Alfredo Guedes. Um abraço aí pro pessoal da Alfredo Guedes, viu, Castelo? Estão sempre ligadinhos aí no seu programa. Valeu, Castelo. Tchau, obrigado.
0: Tchau, obrigado. Forte abraço. 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Eita lasqueira no Pera Goiabeira. O Marquinho lá de Buribi também tá ouvindo, meu grande amigo Marquinho. Bom dia, Marquinho.
2: Bom dia, Castelo. Bom dia, Ventura. Ô, Castelo, esse velho não tem jeito não. Isso aí não foi criado com banho de porco, não.
0: Foi nada.
2: Isso aí, vou falar pra você. Passou essa semana aqui, agora ele tá de caminhoneta, né? Passou aqui na porta aqui, mas nem chupa nós aqui. Esqueceu até que deve um boletim aqui. É. E emprestou a minha motosserra, devolveu tudo estourada.
0: Tá vendo, velho?
2: Não mentira, tem, né? Mentira. Esse velho não foi criado com banho de porco, não.
0: Mentira, mentira.
2: O Castelo. Toca pra nós aí uma do Zé Fortuna e Pitangueira, aquela que tiver na agulha aí. E uma ótima sexta-feira a todos. E tchau, obrigado.
0: Tchau, Vinho. Devolvi sim, viu? Seu desgramento. Paulão da Rústico. Paulão é uma pessoa muito sensacional, viu? O Elias também tá ouvindo. Elias Luiz, bom dia, Elias. Obrigado pelo carinho da audiência. Mandar um alô aqui também pra Thaísa, a dona Júlia, Vanessa Nogueira. É vizinho de cerca. Devia ter escutado os conselhos do meu pai. Devia ter escutado os conselhos do meu pai. E qual conselho seu pai dava? Não sei, não escutei. Ô Castelhano, vamos ver se você é esperto. Qual é? Que remédio que vai na padaria? Que remédio que vai na padaria? Não sei. Que remédio que vai na padaria? Buscopão. Buscopão.
3: Nossa, que piada sem graça.
0: Essa foi péssima, hein, velho? Tá louco? Você não acha graça de nada? Tinha um cara caiu, pulou do paraquedas, foi caindo. Por hora que ele puxou a cordinha não abriu. Aí, a hora que ele tava caindo... um cara subindo, ele falou: ô, você mexe com gás, você mexe com paraquedas. Aí o cara falou: não, eu mexo com gás. Me enrolei todo pra contar piada, minha nossa senhora. Tá, não, continua. Estamos encerrando os nossos trabalhos, velho, agora.
4: Cristiano Castelhano, o furacão do centro-oeste paulista.
0: Segura.
4: Castelo, segura essa emoção.
0: E vamos pegar descendo, porque subindo é contramão. Pegar descendo? Melhor pegar descendo, porque subindo é contramão. Ou subindo é contramão? Descendo é contramão. É de amargar. Só por Deus e um caminhão cheio de anjo. Você prometeu tocar Boitufão. Boitufão. Vamos encerrar com o Boi Tufão, então. Não, vamos encerrar com tudo em Tinoco. Moreninha linda. Isso. Vambora. Vambora. Vambora, Maricota. Vambora, Maricota. Cadê a Maricota? Meu Vambora, menina.
3: Vamos embora, tio Castelo.
0: Vamos pegar o porco.
3: Vamos pegar o porco, tio Castelo.
0: Muito obrigado pelo carinho da sua audiência, meu vizinho de cerca. Fica com Deus. Um abençoado amanhã. Manhã de sexta-feira, fica com Deus. Tchau, obrigado. Tchau, filho.
3: Eita, lasqueira.
0: No pé da goiabeira.
3: É de amarga.
0: É só por Deus e o caminhão cheio de anjo.

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1: 8:09, sexto, 4 de setembro, tem Menos é Mais e Simone Mendes, bom dia.

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1: E o Bom Astral está no ar, né, Kel?
2: Fala, Cido, Bom Astral na área, trazendo as previsões pro seu horóscopo. Vamos começar com quem é de Áries? Olha, Áries, a sua boa lábia tá tinindo e promete fazer a diferença hoje. Seu poder de convencer e fazer boas conexões tende a crescer ainda mais. Pode pintar uma oportunidade bem inesperada hoje, hein? Só pense antes de falar, tá bom, Áries? O número é o 43 e a cor é o lilás.
3: Touro, hora de rever seus objetivos profissionais e pensar nos próximos passos. Seu faro estará afiado para identificar oportunidades e tomar decisões vantajosas. Mudanças positivas e até um din-din inesperado prometem pintar. Número 42, cor azul.
2: Agora você, Gêmeos, atenção! Com a mente ligada no 220, a confiança turbinada e a criatividade ativada, ideias fora da caixa também tendem a abrir as portas. Inovar é ótimo, mas concluir o que começa aumenta suas chances de sucesso, tá? O número é o 14 e a cor é o bege.
3: Câncer, dia indicado para refletir, rever planos e enxergar oportunidades escondidas. Além de boas ideias surgindo de fininho à tarde, os astros indicam que conquistas profissionais e financeiras podem chegar. Número 53, cor preto.
2: E daqui a pouco a gente volta com mais previsões pro seu horóscopo aqui no Bom Astral. Pra quem é Leão, Virgem, Libra e Escorpião.
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0: É um sonho do Fiduma e Jeca. É a novidade do Fiduma e Jeca no nosso Manhã Fogueira. Fechando mais uma por aqui no Manhã Aventura. Você curtiu ainda? Quem passou por aqui foi Marília Mendonça, lá de 2019, supera. Teve Kleber e Cauã, teve Grupo Menos é Mais e o Suel também, 8h32. Daqui a pouco tem mais, depois do intervalo, a gente volta para continuar amanhã junto com você nessa sexta. É 4 de setembro de 2026. Se liga aí, aumenta o som, fica com a gente, tem promoção, tem você junto com o Marcião aqui no Manhã, mais essa edição que é sempre uma honra, tá? Não esquece, 8h33, continuidade do Bom Astral e a gente volta já.
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2: 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Bora que tem mais previsões pra hoje, né, Kel?
3: É isso aí, Cido, mais previsões pro seu horóscopo e chegou a vez de Leão, hein? A sua vez, Cido. Olha, o dia ideal pra trocar ideias, fazer aquele networking esperto e trabalhar em equipe. Parceria bem alinhada tende a render ótimos resultados, sem contar que você pode contar com o apoio inesperado de um colega.
2: Aí, Kel.
3: Acho que não sou eu, não. Olha,

0: nuvem. A lua te coloca em evidência e impulsiona decisões rápidas. À tarde, tente resolver pendências, melhora os processos e farejar bons negócios. Ideias inovadoras ou mudanças inesperadas podem pintar do nada. Número 39, cor azul.
1: Agora você, Libra? Olha, Librinha, o dia é bom para expandir horizontes. Afinal, a energia lunar tende a abrir a sua mente para novas ideias, estudos, contatos e projetos com gente de fora. À tarde, o entrosamento pode ficar mais fácil e favorecer as parcerias. Seu número hoje é o 52 e a cor é o verde.
0: Escorpião, dia para ter mais cautela para não se perder em detalhes, esquecer tarefas ou se meter em confusão. A notícia boa é que você conta com intuição afiada para resolver perrengues e até descobrir oportunidades à tarde. Número 36, cor rosa.
1: E daqui a pouco a gente volta com as últimas previsões para o seu horóscopo aqui no Bom Astral, para quem é Sagitário, Capricórnio, Aquário e Peixes.
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0: É muito mais músicas, é o nosso Manhã Ventura ao vivaço pra cidade toda curtindo. João Bosco, Vinícius e Maiara e Maraíza, fim da noite. Faltam 14 minutos para as 9 da manhã, no horário de Brasília. Você curtiu o Rodriguinho também por aqui. Faltam 14 para as 9. É o Manhã Ventura ao vivaço para você. Toda a cidade já em sintonia. E eu tenho, aí você fala, como você sabe disso que tá todo mundo curtindo? Eu sei, poxa vida. Eu, claro que eu sei, eu tenho acesso aqui, ó. A Ventura fica num ponto estratégico da cidade, aqui no ponto mais alto, aqui nos pontos mais altos, aqui do centro da cidade. E eu vou fazendo essa busca aqui por esse equipamento aqui de tecnologia de ponta. E eu sei que tá todo mundo conectado, ó lá, todos os bairros. Aí tem um mapa que aparece na tela aqui, ó lá, indicando que todos os bairros e sem exceção nenhuma, em todos os bairros tem vários lares dessas famílias incríveis, abençoadas, sintonizadas. Tem um rádio ali sintonizado em 90.1. Tô vendo por aqui no meu sistema, ó. Eu fico de frente aqui, ó. O centro também, ó lá. E vai aumentando gradativamente, vai subindo, vai ficando tudo azul, tudo bonito. A exemplo desse céu aí, ó. É uma tela em azul aqui, ó. Olha lá, vai ficando azulzinho, bonito, porque todo mundo vai sintonizando, vai aumentando o volume. Sabe por quê? Essa energia boa, azul, gostosa, essa vibe legal, porque hoje é sexta-feira. É, claro. Ficou fácil, né? Hoje é sexta-feira, sextou, hoje é 4 de setembro de 2026. Então, para você que se liga, prazer, eu me chamo Márcio Henrique. Que bom, que gostoso ter você já interagindo, batendo esse papo nessa conversa boa, sempre amigável, junto com a gente aqui no 3264-9090 no nosso WhatsApp. Você quer curtir música? Qual que você quer? Você quer uma do passado, uma atual? Que tipo de música você quer? Fala pra gente aí, manda pelo WhatsApp da Ventura, tá bom? Você pede, você ajuda eu a fazer a sequência musical do manhã por aqui. Você quer o quê? Só conversar. Falar o quê? De futebol? Ah, então não vou falar de futebol que eu não entendo. Eu não entendo de futebol, então eu preciso chamar o Marquinhos Estopa aqui que ele entende mais do que eu. E mais? Quer falar de promoção? Pronto, aí falou minha língua, falou a língua da Ventura. É a número 1 em promoções. Destruindo sempre. Essas são as promoções mais incríveis, tão tatuadas no coração da galera, dos ouvintes da Ventura FM, todas as promoções. A de sexta-feira hoje qual que é mesmo? Aí, você viu? Eu já esqueci. Se corre, corre, esqueci qual que é a promoção de hoje. Você não sabe também? Mas tem promoção de sexta-feira, não tem? Então vou buscar ali, vou dar uma olhada, vou buscar nele, tem a... 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Eu não tô lembrando agora, me fugiu da memória aqui, mas eu sei que tem uma promoção bem bacana hoje. Mas enfim, independente de qual seja, já manda mensagem pelo zap 3264-9090. Uma coisa é certa, você vai ganhar presente o dia todo hoje, nessa sexta-feira. Porque na Ventura não é diferente o seu dia a dia, é sempre assim. É? A Ventura invade você, invade a sua casa, claro, sempre com a sua permissão. Você dá essa, você concede essa permissão pra gente. Um montão de música legal, bacana, de amizade, é tudo verdadeiro por aqui. É, você conhece a gente tá sempre se trombando na rua aí. É, o detalhe é que só eu pago o café quando a gente se encontra. É, eu pago o café, eu pago o suco. É. Faltam 11 para as 9. Esse montão de prêmio. Então manda aí, bora animar, sorrisão, bacana, brilhante. A exemplo desse sol dessa sexta. E manda mensagem pelo 3264-9090. Já pra gente fazer esse auê, essa bagunça gostosa juntos por aqui, tá bom? Você tá curtindo? Tem as últimas já do Bom Astral. É o último bloco para você curtir. Pegou aí? Aí a promoção Sextou com a Ventura. 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Obrigado. Pronto, então manda aí, tô te esperando. Faltam 10 para as 9, daqui a pouco tem Paulo e Natan, tem Henrique e Juliano. Você vai curtir muito mais aqui.
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0: parcerias e trabalho em equipe estão estimulados. Boas chances de mostrar o seu potencial criativo e fechar acordos importantes. Já o fim do dia pode virar de cabeça para baixo com uma aliança inesperada. Seu número é o 41 e a cor amarelo.
1: Capricórnio, o dia pode ser de correria, mas você tem tudo para transformar boas ideias, iniciativa e criatividade em sucesso e grana no bolso à tarde. Uma mudança repentina no serviço não está descartada. Número 52, cor verde.
0: Agora você, Aquário, atenção! Com a língua afiada e a mente a mil, tem tudo para brilhar. E a tarde reserva boas surpresas, viu? Esbanjando criatividade, confiança e poder de persuasão, pode arrasar em reunião, apresentação ou entrevista de emprego. O número é 41 e a cor é o rosa.
1: E chegou sua vez, Kel. É peixes. Dia para pensar antes de agir e manter os pés fincados no chão. Afinal, o golpe tá aí, cai quem quer. Você tende a movimentar o grupo de família no zap hoje. Já arrumou a treta, né?
0: Ah, eu tô doida pra arrumar a briga, hein?
1: Dia ideal pra se entender com o pessoal e resolver questões profundas. Número 32, cor verde.
0: E essas foram as previsões de hoje pra você.
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6: Faltam 6 minutos para as 9 da manhã, no horário de Brasília.
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6: É, o Zap da Ventura tá bombando por aqui, já tá na atividade o tempo todo. Aliás, ele nunca para, né? Ele nunca cessa. Meu Deus do céu, como é animada essa galera e não tem tempo ruim com eles, não. Pode ser segundona, aquela segundona carrancuda, não tem tempo não. É, meio de semana, sexta-feira, a galera tá tudo aqui já. Todo mundo chegando pra ficar com a Ventura FM ao longo desse dia bacana aí. Como é que tá a temperatura aí? Tá bacana? 20 graus agora? 20 graus é a temperatura? Vai ser um pouquinho essa sexta-feira, vai ser quente, vai passar dos 30. Máxima de hoje, 33 graus. A mínima, já deu uma olhada na mínima? 18 lá de madrugadinha. Agora 20 graus, vai subindo aí, faltam 5 para as 9. Ó, tem a promoção Sextou com a Ventura Tábua de Frios. Já manda mensagem por aqui que o legal demais, o gratificante, o prazeroso é te ver aqui no Zap da Ventura, olhar para você, para esses seus olhos brilhantes aí e profundos, tá? A Helena Aparecida tá curtindo, Helena? Bom dia, querida. Aí do Santa Terezinha, todo mundo por aí na sintonia. Obrigado, viu? Obrigado pela participação, já tá concorrendo por aqui então. Quem mais tá aqui, ó, chegando com a gente pra curtir o manhã? É o seu Felipe, né, Felipe? Tá na sintonia. Obrigado, queridão, tudo de bom aí. Quem mais? Paulinho Pereira também, né, Paulinho? Tá ligado? Seja bem-vindo à programação aqui da Ventura. 3264-9090, manda aí. Gabriel também, como é que você tá, Gabriel? A galera toda aí da Marcenaria Zamuner, todo mundo trabalhando já aí nessa sexta-feira? Então bora trabalhar, bora produzir. Quem mais? O Ed Marcos também tá chegando pra curtir o manhã. A Júlia também, né, dona Júlia? Bom café aí. Cafézinho gostoso aí nessa sexta, né, dona Júlia? Obrigado, viu? Quem mais? O Amauri também, né, Amauri? Sempre curtindo aí o motorista aí. O Railton também já chegou por aí, seu Railton. Sucesso e paz pra todo mundo aí, viu? É, quem mais aqui? Deixa eu ver, o Donizete também já chegou. Samanta também, tá onde, Samanta? Núcleo Habitacional Luizilo já na sintonia curtindo a gente aí. Quem mais tá aqui? Bora animar, bora acordar. Espanta esse sono aí. Isso, toma mais um café forte. Esse cafezinho fraquinho não faz diferença não, hein? Tem que ser que ele faz aquele cafezão bem forte. Já bate na garganta, já dá aquilo... Já causa aquela transformação. Até pra que você tomou aquele antídoto do pica-pau, você lembra? Aquela loção do pica-pau pra acordar, pra despertar, lembra dessa não? Faltam 3 para 9, quem mais aí? Maurício também do Jardim América, tá na sintonia, são os ouvintes mais participativos, esse é o nosso manhã e essa é a Ventura, é um som que ecoa em toda a cidade, toda a região também junto com a gente, porque tem um montão de música, tem promoção presente e tem eu e você aqui 90.1 pra curtir.

Fechando a primeira parte do nosso Manhã Aventura, Henrique Juliano Rasteira, lá de 2021. 2021, som do Henrique Juliano, são 9:02, horário de Brasília. Fechando já a primeira parte, você curtiu com a gente nessa hora 1 e a previsão para o seu signo no horóscopo dessa manhã no Bom Astral. Hoje é sexta-feira, se atualiza, tá bom? Não fica perdido no calendário, não. Dá uma olhada aí, hoje é 4 de setembro de 2026. Tem feriadão? Segunda-feira, agora tem aquele feriadão 7 de setembro, numa segunda-feira. É bom, não? Feriado de segunda-feira? Você gosta? Você gosta? Você prefere? Melhor que domingo, né? Melhor que o feriadão domingo ou no sábado. Aí ninguém merece. Poderia ser hoje. Mas tem feriadão 7 de setembro, segunda-feira agora. E aí você já sabe, em termos de Brasil, quando tem um feriado na segunda, é que o pessoal já enrola já o resto da semana, né? São 9:03, quem mais? Se ligar com a gente aqui, continuar mandando beijo. Destacando, porque o destaque principal é sempre para eles, tapete vermelho. Aliás, ô, a gente precisa trazer estender um tapete vermelho nessa escada aí. Essa escadona também desbotada, muito antiga, não. Essa escada já foi mais novinha um dia, né? Também desbotada, eu tive uma ideia aqui. Tem um projeto de lei, estamos vivendo assim um ano eleitoral determinante com relação à nossa política. Então vou criar um projeto de lei aqui na rádio também, dentro aqui da emissora, para estender um tapete vermelho para cobrir essa escada aqui, já deixa ela nova, e para esses ouvintes queridos subirem, descerem, pisarem aqui. Vocês merecem todo esse respeito, toda essa reverência. Todo mundo com saúde por aí? Todo mundo legal por aí? Vocês estão bem? Olha lá, hein? Fala que sim aí, fala que sim, pensa, pensamento positivo, só coisa boa, palavras positivas, que aí já começa a mudar essa sexta-feira, já começa a ficar tudo legal, tá? Tem nada que ficar, ah, não tá, por enquanto não chega. Tira essa dúvida daí, bora pensar positivo, falar coisas boas aí, fazer coisas melhores ainda nessa sexta-feira para ficar um dia bacana. Pô, a temperatura tá gostosa, manhã tá de sol, convidativa para ser um dia excelente, tá bom? É claro também que eu faço uma oração por todos nós quando eu chego aqui na rádio, para que seja realmente um dia abençoado, e vai ser, amém. São 9:05, mana e dona Iracema, beijo, querida, tudo de bom para você. Quem mais aí? Fala, Mauri, tapete verde e branco não, pelo Marquinho sim, ele colocaria um tapete verde aqui, mas tapete verde não, sai fora pra lá, vermelho mesmo, vermelhão, né? O tapete vermelho lá do de Hollywood, né? Que é estendido pros artistas, é assim. Quem mais aí? Dona Benedita, beijo aí pra todos de São Manuel. Quem mais tá curtindo aí? Shirley também, Shirley, pra todos aí da Secap, né? O Ricardo também já tá com a gente nessa manhã, já tá participando aqui, tá bom, Ricardo? Pronto, boa sorte aí. E mais, o Luiz Cian também tá curtindo a programação. Seu nosso Manhã Aventura ao vivaço. Vou virar pra pra segunda hora do Manhã Aventura dessa sexta, com a promoção Sextou com Aventura, tábua de frios pra você, manda recado aí e a gente volta já, 3264-9090, eu tô te esperando. São 9:06 agora.

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2: São 9:11 da manhã. 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Amanhã já tá de volta. E ó, que sequência vai pintar agora. Com a promoção Sextou com a Ventura.
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2: Com tábua de frios em Empório do Queijo pra você concorrer. 3264-9090, ótima sexta. Gustavo Lima e Luiz Fons cantando.

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4: Conta tudo. Ai, que delícia o que eu vou falar agora. É sexta-feira.
1: Eita, sim, coisa boa demais. Sextou por aqui com muita alegria, muita diversão, muita fofoca boa.
4: Conta tudo no ar, tudo de bom, né?
1: Tudo de maravilhoso, Cido, falando, fala sério.
4: Você tocou no assunto de fofoca, já me aguçou, me aguçou.
1: Caguçou? Ah, então vamos focar, né?
4: Então manda aí pra gente.
1: Gente, olha só, o MC Doca, ele que canta, eu só quero ser, você lembra essa música?
4: Na favela onde eu nasci.
1: Ele entrou em defesa da Ana Castela, depois da cantora ser criticada por usar referências do clássico Rap da Felicidade na sua nova música, que chama Não É Pressa, É Pressão. Olha, a nova versão trocou a temática, né, da periferia por referências do universo agro. Que gerou críticas nas redes sociais. Mesmo assim, o Doca disse que não pretende julgar a sertaneja e agradeceu por ela ter lembrado da canção. Olha, o funkeiro ainda desejou sorte à boiadeira e destacou o talento da artista. Tá vendo? Não precisa brigar, gente.
4: Tá vendo? E ainda saiu muito bem na foto aí,
1: tá
4: na foto ele,
1: eu
4: né?
1: Eu também achei educado e ainda foi simpático.
4: Parabéns, parabéns. Vamos seguir por aqui.
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4: Ventura 9:19 tem Patrícia e Manuela no manhã. Mais perto de você.
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0: São 9h31, Zenete e Cristiano no nosso Manhã Aventura. Parte do posto. Super sexta-feira gostosa, alto astral, musical, junto com o ouvinte da Aventura FM. Nessa sexta, 4 de setembro de 2026. Você curtiu ainda Dilcinho e Laona Prado, teve Bruno Marrone e lá atrás teve Patrícia e Manuela. 9h32, daqui a pouco tem sorteio de tábua de frios para você da promoção Sextou com Aventura. Deixa o recado aí no zap 3264-9090 e eu volto já.
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5: E hoje é sexta-feira e o que acontece em Quem Ama Cuida, Kel?
2: Vamos trazer resumão da novela nessa sexta-feira pra você, deixa eu te contar. Hoje teremos Pedro, ele vai acreditar que a pessoa que assaltou a casa da Adélia teve a intenção de roubar os materiais do Dalto. Sim, com
5: claro
2: certeza.
5: Que teve, então.
2: Bom, Adri...

0: Já a Mirtes vai observar o Laurentino com a Silvana e a Ingrid vai tranquilizar a Pilar dizendo que o Uri foi apenas uma diversão, algo passageiro.
1: Pero sim, que nada.
0: A Pilar tá com

0: flagrar o Edivaldo no seu quarto e a Dora vai procurar o Pedro pra dizer que acredita na inocência da Adriana e que foi omissa na época do julgamento.
1: Doeu o coração dela, né?
0: Já a Adriana vai surpreender a Dora afirmando estar pronta pra ouvir o pedido de perdão da moça. Será?
1: É hoje, em Quem Ama Cuida.
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9:36, já mandou mensagem pelo Zap da Aventura, ó, daqui a pouco tem promoção, tem presente, tem prêmio, tudo pra vocês aqui, ó. Mais perto de você no nosso manhã. Ventura FM 3264-9090, super sexta-feira, 4 de setembro de 2026. Tem Mariana e Matheus e Felipe Rodrigo no manhã.

0: É um som da Ivete Sangalo e da Vanessa da Mata. Tudo Bateu, lá de 2022. O balanço da Ivete Sangalo e a Vanessa da Mata. 14 para 10, horário de Brasília. Bacana demais aí. Tem resultado de promoção? Já tem resultado de promoção nessa sexta-feira dentro do Manhã Aventura, hoje é 4 de setembro. Pronto, saindo aqui a primeira tábua de frios do dia. Vai para você, Thiago. Tá bom, Thiagão? Faturou, só passar por aqui depois, irmão, para retirar o seu vale prêmio. E bom apetite, primeira tábua de frios então. Vai saindo pro Thiago aqui no Manhã Aventura. Você vai continuar ligando, enviando, mandando mensagem pro WhatsApp da Aventura. Durante toda essa sexta-feira, você vai falar com a galera, vai sim, pode mandar, porque eles vão estar aqui te aguardando, apostos, querendo te ouvir, querendo olhar para você também, os demais apresentadores da Rádio Aventura, viu? Interagindo com você o dia todo e dando presente, fazendo tudo que você quer aí, atendendo os seus desejos. Essa é a competência da equipe da Rádio Aventura. 9h47, daqui a pouquinho, depois do intervalo, tem mais, muito mais.
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3: E o Conta Tudo continua por aqui, claro que tem mais fofoca, né, Kel?
2: Vamos lá, minha gente, que a língua tá coçando pra fofocar.
3: Você não se segura, né?
2: Não me seguro mesmo.
3: Então.
2: Olha, a atriz Gal Gadot, atriz israelense, né, conhecida pela Mulher Maravilha, revelou que ficou chateada ao descobrir que não continuaria como Mulher Maravilha.
3: Ué?

0: Peter Safran, eles haviam indicado que ela participaria de um terceiro filme da ironia, da heroína. Né? Ironia da heroína. Mas os planos mudaram com a reformulação da DC Comics. Pois é.
1: Mas não entendi, mas ela mandou tão bem.
0: Ai, você acha?
1: Ela tem cara de Mulher Maravilha.
0: Eu amo a Mulher Maravilha.
1: Então.
0: Eu acho a Gal Gadot muito bonita, mas eu posso ser muito sincera, Cido.
1: É.
0: Eu não acho ela uma ótima atriz. A atuação dela deixa muito a desejar.
1: É que sabe o que é, Kel? É que eu fico olhando pra ela e não presto atenção na atuação.
0: Pois é.
1: Ali. Oh, meu Deus
0: do
1: céu.
0: Bom, agora apesar dessa frustração, a Gal disse ser muito grata pelo papel e desejou muito sucesso à próxima Mulher Maravilha, pedindo que a personagem seja tratada com respeito e carinho.
1: Ah, bom, né?
0: É isso.
1: Fiquei chateado, mas vamos ver quem vem também. Vai que eu gosto.
0: Com certeza vai gostar. Que você, Cido, eu te conheço.
1: Ah, é? Agora você tá lendo, obviamente. Vamos cuidar da nossa vida.
0: Beijo, até amanhã.

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2: Faltam 7 para as 10, tem Bruno e Denner e Panda e Corichumar, tudo junto. Mais perto de você no nosso manhã.
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2: A partir das 10, você tem a companhia do Adriano Duarte.

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1: Olá, muito bom dia. Hoje é sexta-feira, dia 4 de setembro, e nós vamos agora com informações. E equipes da Polícia Militar, durante uma ação de repressão ao crime de tráfico de drogas, prendeu três indivíduos pelo bairro Jardim Primavera no final da tarde desta quinta-feira, dia 3 de setembro. De acordo com os policiais militares da 5ª Companhia, os indivíduos já conhecidos nos meios policiais e com diversas passagens criminais se encontravam em uma área próxima à mata que margeia o rio Lençóis. O local amplamente já é conhecido pela intensa venda de drogas. Após a abordagem, foram localizadas 15 pedras de crack com um dos indivíduos abordados e também dinheiro, fruto da venda de drogas. Com o segundo indivíduo foi localizado uma pedra de crack e várias notas de dinheiro em papel e moeda, fruto da venda de drogas. Já com o terceiro indivíduo foi localizado apenas dinheiro. Os três foram conduzidos à delegacia da Polícia Civil Lençóis Paulista, onde após serem ouvidos, dois dos indivíduos informaram ao delegado de plantão que estariam comprando drogas do traficante no local abordado. O traficante detido com 15 pedras de crack permaneceu preso à disposição da justiça. Já os outros dois usuários foram liberados ao término da ocorrência.
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2: Sabrina Carpenter vai abrindo a programação do Estúdio 901 com Please, Please, Please. Henrique e Juliano vem na sequência, seja esse, João Neto Frederico.

mais atenção do ex-marido com os três filhos. A atriz mostrou piolhos retirados do cabelo de Liz, de 11 anos. Em outra publicação, Luana exibiu a perna de um dos meninos com várias picadas de insetos e afirmou que ele é alérgico. Luana e Scooby são pais de Dom, de 14 anos, e dos gêmeos Ben e Liz, de 11. Dom mora com o pai no Brasil, enquanto os gêmeos vivem com Luana em Portugal.

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0: Tá aí o Ícaro e o Gilmar, daqui a pouquinho tem Patrícia e Manuela, tem Amado Batista, Zezé, tem Débora Blando, tem Gustavo Lima, tudo isso no Pediu Tocou, indicado pelo ouvinte aqui na tua programação, você é que faz com a gente. Olha, na Era Azevedo, a Mari Fernandes, Imagine Dragons passaram por aqui também, Marcelo Falcão, Cíntia Luz, Guilherme Benuto, João Neto Cristiano, Maria Fagundes e tem um montão de música pra gente curtir. Depois do intervalo tem mensagens no zap.
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5: Bom dia, Adriano. Beleza, meu irmão? É o Marquinhos Garcia, viu? Rola um som aí da Patrícia Manoela, a mais nova delas aí. Valeu. Fica com Deus. Me coloca aí pra participar.

0: no sorteio, obrigado. Ótima sexta-feira. Quem falou comigo foi o Preto. Abraço pra você. Alô, Silva, bom dia.
1: Bom dia, Ventura FM. Bom dia, Adriano. Que bom te ouvir. Gostaria de ouvir a música aí do Zezé de Camargo e Luciano. Ofereceu que o povo já saiu uma, saiu dois de Monte Azul. Tá todo mundo ligado em você. Valeu? Tem um amigo que tá fazendo aniversário hoje, Sebastião. Dá um abraço, manda um abraço pra ele.

0: você, Rosi. Obrigado pela participação da Cícera, que mandou um áudio.
1: Bom dia, tudo bem com você? Adriana, gostaria de participar solteiro. Quero que você toque uma música para nós, de Marília Mendonça, para oferecer para minha filha Maria Vitória, o meu esposo Heleno, para mim e para você, para toda a sua família e para todos que estão escutando a Aventura FM, essa rádio maravilhosamente. E todos das nações. Tchau, tchau, tchau.
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3: Bom dia, Adriano, tudo bem? Adriano, gostaria de ouvir a música do Gustavo Lima, Retrovisor. Ofereço para minha amiga Norma e para todos que estão ouvindo a Aventura. E queria participar do sorteio, tá bom? Um abraço.
0: Obrigado, Ângela. Iracema, bom dia. Chegou sua mensagem aqui também. Bom dia para você, Iracema. Bora curtir a Aventura e um som, né? O meu grande amigo Elias. Obrigado pela participação do Donizete.
4: Bom dia, Adriano. Donizete Milani. Queria ouvir a música aí para dar sorteio. Ótima sexta toda.
5: Oi, Adriano, bom dia, ouvintes da Aventura. Aqui é a Neuza, falo do centro. Adriano, gostaria muito de ouvir a música do Zezé de Camargo, Luciano, O Nosso Amor é Ouro. Vou mandar para todos que gostam e para todos que estão ouvindo a Aventura. Um beijo grande, quero participar do sorteio. Tchau, tchau.
0: Valeu, Neuza. João Aparecido Florencio, bom dia. Rodrigo Batista de Luna mandou aqui também a sua participação. Turco mandou áudio.
6: Bom dia, Adriano. Tudo bom, meu amigo? Toca música aí pra nós, O Amor e o Poder, é Rosana. Beleza? Falou, meu amigo, bom final de semana e um bom feriado aí.
7: Bom dia, Adriano. Bom dia, Aventura. Adriano, estou ligadinha no seu programa fazendo faxina. Gostaria de ouvir uma música com a Maiara e Maraísa e quero participar do sorteio.
0: Obrigado, querida, pela participação. Alô, bom dia, bom dia. Ótima sexta pra você, Gisele e Cristina. Alô, bom dia.
8: Bom dia, Adriana. Aqui é o Robert Vânio.
0: Oba!
8: Da Construção Civil, Residencial Avenida. Manda um alô pra nós aí. Coloca o meu nome no sorteio.
0: Tá bom, quem tá participando comigo aqui também, alô, bom dia.
9: Olá, Adriano, bom dia, tudo bem? Aqui é a Débora. Eu gostaria de pedir a música Rolê Perfeito, do Kaique Felipe. Beijo, bom dia e boa sexta por aí.
0: Obrigado, Débora, pra você também. Ana Paula, bom dia.
10: Oi, Adriano, bom dia. Aqui é a Ana Paula, queria ouvir uma música do Gustavo Mioto, a mais nova, tá bom? E ofereço pra todos que gostam. Me coloca no sorteio, tá?
0: Legal.
10: Um beijão, tchau, tchau.
0: Outro beijo pra vocês. Bom dia, Adriano. Estamos com você na audiência. Marcos mandou aqui a sua mensagem.
11: E Adriano,
0: Marcos,
11: tá bom, meu querido? Adriano, toca pra não Dino Fonseca, o cara mestre. Toca pra nós aí, coloca um sorteio, Adriano. Um grande abraço e tenha uma sexta-feira abençoada a todos. Sextou, hein, Adriano?
0: Sextou, Zé Carlos.
12: Oi, Adriano. Bom dia, tudo bom? Coloca um modão aí pra nós, coloca o meu nome no sorteio, é a Vera.
0: Beijo, Vera. Maria do Vale, bom dia, tá participando comigo aqui também. Orides da Secap, alô, bom dia. Andréia, ótimo final de semana pra você, quero participar do sorteio. Toca Leonardo, sextou. Andréia Angélico tá pedindo. Andréia, vamos ver se a gente programa Leonardo também pra Andréia. Quem tá participando comigo aqui também, bom dia, é a Cleide Argentino e a Cláudia Rosário.
13: Bom dia, Aventura. Toca uma música da Patrícia Manoela pra nós, eu feliz pra todo mundo que tá ouvindo. Quero participar do sorteio. Testou.
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2: Olá, muito bom dia. Nós seguimos nesta sexta-feira com mais informações e agora para trazer as notícias e os destaques do esporte desta sexta-feira. E a gente já começa falando da Copa do Brasil. Nesta quinta-feira, na Arena do Grêmio, a equipe da casa, o Grêmio, venceu o Internacional por 3-1 no Grenal 454 pelo jogo de volta das quartas de final da Copa do Brasil e avançou às semifinais da competição, onde vai enfrentar o Atlético Mineiro. Carlos Vinícius duas vezes e Krovinovic marcaram os gols do time da casa, enquanto Vitinho fez para os visitantes. Com o resultado, o Grêmio vai às semifinais da Copa do Brasil, onde enfrentará o Atlético Mineiro, que eliminou o Cruzeiro na última terça-feira. O primeiro confronto da próxima fase está previsto para a semana do dia 1º de novembro, enquanto a volta tem previsão para acontecer na semana do dia 13. Boa notícia para o Corinthians, hein? O meio-campista Breno Bidon vai permanecer no clube. O staff do jogador encerrou as conversas com o Beşiktaş da Turquia nesta quinta-feira. Os turcos sinalizaram que estavam dispostos a investir cerca de 18 milhões de euros, o equivalente a 106 milhões de reais na cotação atual, mas não chegaram a enviar uma proposta oficial. A proximidade do encerramento da janela no país também pesou para o fim das negociações. O mercado da Turquia fecha nesta sexta-feira. Diante do prazo curto, as partes decidiram não prosseguir com o negócio. Sob o aspecto esportivo, a notícia é ótima para o Corinthians. Formado nas categorias de base do clube, Bidon é titular absoluto da equipe. Já o viés financeiro é preocupante. Em crise, o Timão estipulou uma meta de 150 milhões em vendas nesse ano, mas ainda não conseguiu negociar nenhum jogador. E a Copa do Brasil conheceu nesta quinta-feira o último classificado, portanto, para as semifinais, no caso o Grêmio. Palmeiras, Vasco, Atlético Mineiro e Grêmio conquistaram as vagas. De um lado da chave, Palmeiras e Vasco avançaram após eliminarem Santos e Vitória, respectivamente. O Verdão venceu o primeiro jogo por 3-0 e empatou sem gols na partida de volta, enquanto o Cruz Maltino derrotou Vitória nas duas partidas, 1-0 e 2-0. Com os resultados, Palmeiras e Vasco formam um dos confrontos da semifinal da Copa do Brasil. Do outro lado da chave, o Atlético Mineiro eliminou o Cruzeiro nas quartas de final. Depois de empatar por 1-1 no jogo de ida, o Galo venceu por 2-0 no jogo da volta, jogando na Arena MRV. Desta forma, os confrontos das semifinais da Copa do Brasil estão definidos entre Palmeiras e Vasco e Atlético Mineiro e Grêmio. Notícia agora do esporte local. O Campeonato de Futebol Amador da Série A está na reta final em Lençóis Paulista. No próximo domingo, dia 6, o estádio Arcângelo Brega, o Bregão, será o palco das semifinais da competição, que é promovido pela Secretaria de Esportes e Recreação e organizada pela Liga Lençoense de Futebol Amador. Unidos do Júlio Ferrari Reduto Atleticano abrem as semifinais jogando às 8 horas da manhã. Logo em seguida, União Primavera e Grêmio Secap entram em campo para decidir a segunda vaga para a semifinal da competição, que vai acontecer no dia 20 de setembro. Pela última rodada da fase de classificação, o Raça Carolina venceu o União Monte Azul por 5-0 e o Reduto Atleticano derrotou o Grêmio Secap por 1-0. E o Juventus superou o Juventude pelo placar de 3-0 e o Unidos do Júlio Ferrari e União Primavera empataram em 2-2. Com esses resultados, os quatro primeiros colocados, União Primavera, Unidos do Júlio Ferrari, Reduto Atleticano e Grêmio Secap, conquistaram a vaga para a grande semifinal. União Primavera e Unidos do Júlio Ferrari terminaram a primeira fase em primeiro lugar, totalizando 19 pontos em 7 jogos disputados, com 6 vitórias e um empate. Mas o União Primavera superou o Júlio Ferrari no saldo de gols, 19 contra 18.
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0: Ok, vamos nessa.
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0: No Zap da Ventura começa o Pediu, tocou por aqui. Bom dia, Cleiton, ligado na programação, pedindo que é o Smith, hein, né? Quer participar do sorteio também. Maria Aparecida mandou áudio, bom dia.
4: Ventura, um grande abraço a todos vocês aí, uma ótima programação.
0: Obrigado, bom dia, trabalhando no centro, curtindo a programação, quero participar do sorteio, bom fim de semana. Quem mandou a mensagem foi a Adriana. Bom dia, Ana Paula, bom dia, um grande abraço para você que tá curtindo a programação, quero participar do sorteio da tábua de frios, ela diz aqui, né? É, quem mais está falando comigo? Ela escreveu o nome completo, que mas não deu para entender qual música que é a NX0, você tá pedindo? O Roberval Garcia tá mandando áudio.
5: Bom dia, ouvinte da Ventura FM, bom dia, Adriano. Coloca meu nome no sorteio aí, Roberval Garcia. Toca pra gente, que país é esse, do Legião Urbana? Falando aqui do Centro Terezinha. Tchau, obrigado. Deus abençoe.
0: Obrigado, um grande abraço, Deus abençoe você também. Gostaria de participar do sorteio da tábua de frios. Ana Cristina, ótima sexta-feira pra você. Ana, bom dia. Quem mais fala comigo aqui? Alô, bom dia. A Alessandra Ponsoni falando. Alô, bom dia. Quero pedir Henrique Juliano. Quem tá pedindo aqui é a Tainá. E sextou pra gente aqui. Quem tá mandando um sextou, hein? Deixa eu ver aqui. Maria Elisa Badesso, né, Maria? Obrigado pela sua participação. Oi, Márcia, bom dia.
6: Bom dia, meu nome é Márcia Santana. Eu quero participar do sorteio da tábua de frios. Obrigado.
0: Valeu, Márcia. Sueli tá ligada na programação também. Gustavo Lima tá pedindo, Vagabundo com Luiz Fonzi, né? Fechou então. 11:16. Ana Paula Luna, né? Ana Paula, beijo pra você. Obrigado pela participação, Amado Batista.
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0: Amado Batista, Patrícia Manuela, Zezé de Camargo e Luciano, todos daqui a pouquinho, depois do intervalo.

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0: Beleza? Falou, Adriano. Obrigado.
1: Valeu, mano. Um abração especial pra vocês aí, viu? Oi, bom dia. Queria participar do sorteio da tábua de frios também. A Terezinha Rock falando comigo aqui. Valeu, Terezinha. 11:31, a gente sai pro intervalo e volta já já.
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1: Áudio.
3: Fala, João, toca uma música aí do Gustavo Lima e põe no sorteio, valeu, um abraço.
1: Valeu, João, um abração, alô, quero participar do sorteio, quero ganhar. Alô, bom dia, quem pediu aqui foi o Thiago Henrique, forte abraço. O Marcelo Guedes está participando comigo aqui também. Alô, bom dia, Marcelo, tudo de bom para você?
4: Bom dia, Aventura, é a Cleide aqui de Alfredo Guedes. Manda um abraço para todos daqui e eu quero participar do sorteio.
5: Bom dia, Aventura FM. Sou Maria Helena. Gostaria de participar do sorteio. Muito obrigado. Deus

0: Jura, Adnilson Biasi, diga.
1: Bom dia, Adriano, Adnilson Biasi, curtindo a programação aí nessa sexta-feira.
0: Opa, obrigado pela participação, Adnilson. Ventura! Vamos aqui encerrando as participações para Débora Blando cantar a pedido do ouvinte. Volta em 92 com Inos.

0: Saiu aqui a tábua de frio, já está sendo enviado para o grupo Wellington Antônio de Oliveira, final do zap 0765.
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2: Sexta-feira, ah, que beleza.

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casamento após 20 anos juntos. A separação foi comunicada pelos dois nas redes sociais. Na publicação, o ex-casal destacou a história construída ao longo de 2 décadas e afirmou que o relacionamento não pode ser considerado um fracasso, mas que agora vão se tornar melhores amigos. Claude e Clarice se conheceram nos bastidores do canal GNT e oficializaram a união em 2009. Na despedida, eles garantiram que seguirão próximos e

0: Isso não.
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2: Olá, muito boa tarde. Agora 12:34, estamos chegando nesta sexta-feira, hoje dia 4 de setembro de 2026. Último dia para a gente fechar a semana com informações por aqui na programação da sua Aventura FM, dentro do 90.1 Notícias. E nós, mais uma vez, aqui agradecemos a você pela sua companhia e pela sua audiência. E vamos com informações, hein? Atualizando as notícias por Lençóis Paulista, pela nossa região, pelo Brasil e pelo mundo.
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2: E olha, entre os dias 21 e 25 de setembro, Lençóis Paulista ganha uma programação dedicada à inclusão. A Semana Verde chega à terceira edição na Escola Estadual PEI Virgílio Capuani, dentro do mês oficial de luta pela inclusão social, e convida inclusive toda a comunidade a viver a diferença como parte do dia a dia. A proposta é simples e potente: transformar a inclusão em prática cotidiana. Ao longo da semana, professores, estudantes, famílias e parceiros se reúnem em uma programação de conscientização, aprendizagem e também valorização das diferenças. Mais do que atividades, a Semana Verde abre portas. Estudantes, inclusive da educação especial, são incentivados a explorar caminhos nos estudos, na formação profissional, no emprego, no empreendedorismo, na cultura, na arte, no esporte e também na participação social. Para isso, a iniciativa busca aproximar empresas, profissionais, instituições, artistas, universidades e serviços públicos de uma educação mais humana e acessível. O convite também se estende à imprensa e aos meios de comunicação, chamados a ampliar a voz dos estudantes e também mostrar que a inclusão é responsabilidade de todos. Então, esse evento acontece na Escola Virgílio Capuani, em Lençóis Paulista, com atividades acontecendo dos dias 21 a 25 de setembro, e todo mundo está, claro, convidado. 12:36 agora.
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2: Continuamos ainda por Lençóis Paulista e dando continuidade à programação de formações promovidas pela Secretaria Municipal de Educação. Gestores escolares do Sistema Municipal de Ensino de Lençóis Paulista participaram nos dias 31 de agosto e 1º de setembro de uma formação voltada à educação para as relações étnico-raciais, a educação antirracista e também a compreensão das desigualdades, realizada no auditório da Secretaria de Formação, reuniu gestores.

0: das creches, educação infantil e anos iniciais e finais de ensino fundamental, fortalecendo assim o olhar da gestão escolar para a equidade e também para o enfrentamento das desigualdades. O encontro contou com a participação das assistentes sociais Daniela Cristina de Oliveira e também Gabriele Cristina de Círio, que atuam como formadoras. Gabriele é inclusive pesquisadora nas áreas de políticas públicas, educação, assistência social e educação para as relações. A educação antirracista é compromisso de todos os profissionais de ensino. As leis número 10.620/39/2003 e número 11.645/2008 estabeleceram a obrigatoriedade do ensino da história, cultura afro-brasileira e indígena, reafirmando assim a importância da valorização e diversidades das contribuições desses povos para a formação da sociedade brasileira. Na rede municipal de ensino de Lençóis Paulista, a formação dos profissionais integra as ações de implementação dessa política e reafirma o compromisso com uma educação que valoriza a diversidade, combate ao racismo e garante assim a todos os estudantes o direito de aprender e de pertencer à escola. Uma escola antirracista se constrói todos os dias nas práticas pedagógicas, nas relações, na gestão e também nas escolhas que fazemos. Meio-dia e 38, informações chegando agora com Felipe Medeiros e o assunto, claro, a previsão do tempo.
1: A previsão para o feriado prolongado é de chuva em boa parte do centro-sul do país e também em áreas dos estados do Amazonas, Acre e Rondônia. No sábado, pancadas de chuva e trovoadas devem atingir principalmente a faixa oeste, com maior risco de temporais, no sul de Mato Grosso do Sul, sul de São Paulo e Paraná, segundo Larissa Monteiro, do IMET.
2: Na região sul, apenas o Rio Grande do Sul segue em grande parte sem previsão de chuva. No Nordeste, a previsão indica apenas chuvas isoladas no litoral do Maranhão e na faixa leste da região. No domingo, a condição de chuva permanece nas mesmas áreas, mas com uma leve redução na severidade dos eventos. Ainda assim, são esperadas pancadas de chuva que podem ser localmente fortes. Também há possibilidade de geada na região central do Rio Grande do Sul e na região serrana de Santa Catarina, além de chuva isolada no litoral do Rio Grande do Sul.
1: Na segunda-feira, feriado de 7 de setembro, a previsão indica chuva em uma faixa que se estende diagonalmente do Amazonas até a região sudeste.
2: No Nordeste, a previsão de chuva fica concentrada na porção centro-sul da Bahia. Já na região sul, a segunda-feira deve ser marcada pelo tempo mais seco, sem previsão de chuva significativa. Em relação às temperaturas, a previsão indica uma entrada de massa de ar frio, que deve atingir a região sul no sábado e avançar ao longo do período em direção ao Mato Grosso do Sul e ao sul de Minas Gerais, chegando na segunda-feira.
1: Entre as capitais, Manaus pode passar dos 38 graus, Curitiba vai registrar 7 graus e Porto Alegre terá máxima de 25 graus. Agência Rádio Web, produção e reportagem, Felipe Medeiros.
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0: Muito bem, meio-dia e 40, agradecendo aí ao Felipe Medeiros, trazendo pra gente todas as informações, inclusive aí falando da previsão do tempo, né? Então, algumas áreas, portanto, tendo chuva e outras áreas com o calor ainda predominando, como é o caso aqui do Centro-Oeste Paulista. A gente dá sequência trazendo mais informações e olha, equipes da Polícia Militar, durante uma ação de repressão ao tráfico de drogas, prendeu 3 indivíduos pelos bairro Jardim Primavera no final da tarde desta quinta-feira, dia 13 de outubro. De acordo com os policiais militares da 5ª Companhia, do 4º Batalhão de Polícia do Interior, os indivíduos, já todos conhecidos dos meios policiais e com diversas passagens criminais, se encontravam em uma área próxima à mata que margeia o Rio Lençóis. O local amplamente já é conhecido pela intensa venda de drogas. Após a abordagem, foram localizados 15 pedras de crack com um dos indivíduos abordados e também dinheiro, fruto da venda de drogas. Com o segundo indivíduo foi localizado uma pedra de crack e várias notas de dinheiro em papel e moeda, fruto da venda de drogas. Já com o terceiro indivíduo, foi localizado apenas dinheiro. Os 3 indivíduos foram conduzidos à Delegacia de Polícia Civil de Lençóis Paulista, onde após serem ouvidos, 2 dos indivíduos informaram ao delegado de plantão que estariam apenas comprando drogas do traficante no local abordado. O traficante detido com 15 pedras de crack permaneceu preso à disposição da justiça. Já os outros 2 usuários foram liberados ao término da ocorrência. Meio-dia e 41, seguimos com informações, Fabíola Altran.
4: Informações mães da primeira etapa do censo escolar da educação básica estão disponíveis até o dia 11 de setembro. Gestores de escolas das redes municipais e estaduais já podem conferir os dados. Os relatórios com os resultados devem ser acessados no sistema EducaCenso do Instituto Nacional de Estudos e Pesquisas Educacionais Anísio Teixeira. Os responsáveis pelas unidades de ensino vão poder identificar possíveis inconsistências nos dados declarados antes da abertura do período oficial de retificação. O censo escolar inclui as diferentes etapas e modalidades da educação básica e da educação profissional. Abrange educação infantil, ensino fundamental, médio, educação de jovens e adultos e educação profissional. A partir da segunda quinzena de setembro, será possível corrigir as informações inconsistentes. O período de conferência e retificação dos dados vai durar 30 dias. Da Rádio 2, Fabiola Altran.
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0: Meio-dia e 43, nós seguimos com informações e vamos agora pela região. A Polícia Civil está apurando um suposto caso de violação de sepultura que foi registrado no cemitério municipal na cidade de Areópolis. As apurações tiveram início após as autoridades serem acionadas por meio de uma denúncia que apontava a abertura não autorizada de um jazigo. Segundo o relato formulado à polícia, um caixão teria sido mexido para a retirada de uma pulseira que se encontrava junto ao cadáver. Durante os trabalhos iniciais de campo, os agentes levantaram dados sobre as condições em que o local foi violado e posteriormente reeditado ao estado original. O objetivo do inquérito é esclarecer a dinâmica dos fatos, mapear a cronologia do ocorrido e identificar possíveis condutas criminosas. Vale ressaltar que a violação ou profanação de sepulturas de cadáveres é conduta tipificada no Código Penal Brasileiro. O caso segue sob investigação por parte da Polícia Civil. Meio-dia e 44, dando sequência, desce o cara amigo.
6: Pacientes oncológicos pediátricos vão trocar por algumas horas a rotina hospitalar por um festival de música. Eles estão em tratamento no AC Camargo Cancer Center e vão acompanhar o Koala Festival em São Paulo nos dias 12 e 13 de setembro. A experiência faz parte de uma proposta de humanização do tratamento. Quando há segurança clínica, a doença não precisa afastar completamente o jovem da convivência no cotidiano e do lazer. A doutora Viviane Sonalho, líder do Centro de Referência em Tumores Pediátricos do hospital, explica o que essa experiência representa.
7: Quando o adolescente descobre uma doença oncológica, ele sempre tem aquele primeiro pensamento: por que eu? Então, essa ideia surgiu justamente para que a gente faça uma socialização entre eles. E aí o compartilhamento de experiências trouxe um benefício muito grande. Então, hoje nós temos os adolescentes que se comunicam mais, que compartilham mais suas dores, suas angústias. Nós percebemos que, do ponto de vista de enfrentamento, isso melhorou muito. Eles ficam muito felizes de ter essa possibilidade de sair do ambiente hospitalar e ir para um evento que faz parte da adolescência, né? Qual adolescente não quer participar de um show?
6: Para participar, os pacientes passam por avaliação médica. No festival, eles terão espaço para descanso, alimentação e água levadas pelo hospital, além de acompanhamento de médico e enfermeiro. Mas a proposta vai além de um dia de música. O mesmo olhar pode ajudar a preservar, sempre que o quadro clínico permitir, outras experiências da infância e da adolescência.
7: Quando a família recebe o diagnóstico, a primeira atitude deles é colocar esse paciente dentro de uma bolha. Ninguém pode chegar perto, ninguém se aproxima, e aquele paciente fica realmente muito isolado. E isso é uma construção que a gente faz durante o tratamento, que esse paciente tem sim que ter convivência com a família, com os amigos, frequentar a escola. Então, assim, a gente orienta muito bem. É claro que a gente tem alguns momentos do tratamento que eles pedem realmente um isolamento maior, mas hoje a gente preserva muito a humanização do tratamento e fazer com que a doença não seja realmente um impeditivo de algumas experiências da vida desse paciente.
6: A participação no Koala Festival terá suporte de diferentes especialidades do AC Camargo Cancer Center. A proposta é manter o tratamento como prioridade, mas sem perder de vista que cuidar também significa, quando possível e com segurança, preservar a rotina, os vínculos e as experiências próprias de cada fase da vida. Agência Rádio Web, produção e reportagem, Décio Caramigo.
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4: Muito bem, já de volta, meio-dia 55, e guardas civis municipais em Pratânia recuperaram 3 caixas contendo hidrômetros nas proximidades da sede da Companhia de Saneamento Básico do Estado de São Paulo, a Sabesp, e também no cemitério municipal. A ação ocorreu após uma denúncia anônima sobre a presença de suspeitos no local. Segundo a Guarda Civil Municipal, a equipe Bravo recebeu um chamado telefônico informando que 2 homens haviam sido vistos no interior das dependências da empresa de saneamento, que fica localizado na rua Padre José Marins, no centro. Ao chegar ao endereço, os agentes encontraram uma primeira caixa abandonada em via pública, perto da entrada da Sabesp. Em varredura pelo perímetro, os guardas localizaram outras 2 caixas similares dentro do cemitério municipal. A equipe fez buscas por toda a região, mas nenhum suspeito foi localizado. A polícia segue investigando o caso. Meio-dia e 56, nós vamos agora com Daniela Esperon e as informações do esporte.
5: O Grêmio é o último classificado às semifinais da Copa do Brasil. Em um Grenal muito movimentado, o Grêmio e os donos da casa venceram por 3-1 Internacional. Carlos Vinícius brilhou, e quem brilhou também foi o goleiro Everton, fazendo grandes defesas, sendo crucial nessa classificação também, e falou após a partida sobre a intensidade que é a torcida do Grêmio, que apoiou a todo momento, e também desabafou sobre as melhorias do futebol brasileiro e o lado do ser humano.
6: Tem sido um prazer enorme poder não só servir os meus companheiros dentro de campo, que é a minha principal função, mas ser um líder também fora de campo, poder ajudar com mentalidade, com melhorar o caráter das pessoas, ser um bom exemplo para elas. Para mim, o ser humano sempre vai estar à frente do futebol. O futebol é uma parte da nossas vidas muito importante, mas não é a nossa vida. Então, hoje a gente vê também a CBF tentando melhorar o futebol, tentando ser mais rápido, mas também cabe nós, jogadores, também ajudar, cabe a imprensa também ajudar, acho que é um pouquinho de cada um para que o nosso futebol melhore. Mas enfim, parabéns ao torcedor, parabéns ao Grêmio, foi muito merecedor da vitória, foi muito eficiente hoje nas suas chegadas, e isso faz muita diferença.
5: Com isso, as semifinais da Copa do Brasil estão formadas: Grêmio e Atlético Mineiro e Palmeiras e Vasco entre os 4 melhores do torneio. Os jogos serão nas semanas dos dias 1º e 8 de novembro. Os mandos de campo serão definidos ainda em sorteio pela CBF, que vai divulgar ainda também as datas e horários exatos das partidas. Portanto, uma das novidades deste ano é a vaga do vice-campeão para a Libertadores. Quem perder o título vai entrar na fase preliminar da competição, mas pode herdar uma vaga direta caso o campeão já esteja garantido na fase de grupos via Brasileirão. Agência Rádio Web com informações da Copa do Brasil, Daniela Esperon.
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4: Muito bem, agradecendo a Daniela Esperon e mais uma semana junto com a gente, atualizando sempre as informações do esporte com maestria. E olha, último destaque: 3 homens foram presos depois de vandalizarem viaturas da Polícia Militar em Santa Cruz do Rio Pardo. Pessoal, tá ousado demais, hein? O caso aconteceu na última quinta-feira na Vila Divinéia. De acordo com a Polícia Militar, equipes faziam patrulhamento pela Rua General Glicério quando abordaram uma motocicleta com 2 ocupantes. O motociclista estava sem irregularidades, mas o adolescente que estava na garupa e sem o capacete fugiu. Durante a abordagem, moradores interferiram na ação e uma confusão generalizada começou. No meio do tumulto, as viaturas foram atacadas em uma barra de ferro do tipo picareta, foi arremessada contra o para-brisas de uma das viaturas, ficando cravada no vidro. Uma segunda viatura também foi atingida por pedradas. O motociclista foi levado à central de polícia judiciária na cidade. Os 2 homens suspeitos de atacarem as viaturas fugiram, mas foram localizados horas depois por equipes do Batalhão de Ações Especiais, da Polícia Canil e também da Força Tática de Ourinhos. Inclusive, foram logo em seguida encaminhados para prestarem depoimento e também arcarem com os prejuízos. Uma em ponto, e com essa informação a gente por aqui finaliza mais uma edição do 90.1 Notícias. Fechamos também mais uma semana, agradecendo principalmente a você pela sua companhia junto conosco e pela sua audiência. Desejo a todos uma excelente tarde de sexta-feira, um ótimo final de semana, fiquem com Deus e a gente se fala.
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1: Oi, gente, boa tarde. Chegando por aqui na sua rádio ZYM936, Rádio Ventura em Lençóis Paulista.
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1: Tá no ar, boa tarde.
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1: Tarde, ótima sexta-feira. É o final de semana da Aventura, que é muito melhor por aqui. Eu, Alessandra Libanório, te faço companhia. A gente vai até as quatro. Tenho boa tarde, tenho tamo junto, tenho a sexta-feira treta. Nossa tarde tá imperdível e fica melhor ainda com você aí do outro lado do rádio, começando o seu final de semana por aqui. E claro, todo dia tem prêmio. E hoje, sexta-feira, é o sextou com o Empório do Queijo.
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1: Sempre os mais deliciosos. Tem uma tábua de frios completinha, prontinha pra você aí pro seu final de semana, tá fim? Manda seu nome completo aqui no nosso zap e no final da hora tem sorteio. Pra começar, tem Ana Castela com Zé Felipe.

0: Super FM mais perto de você nessa super sequência teve Michel Teló com Toda Forma de Amor, exagerado esses clássicos aí na voz do Michel Teló. Ana Castela com Zé Felipe, Eu Quero Só Você, e eu quero que você vem comigo, participe da Tarde da Aventura, tarde do seu final de semana que tá só começando e vai terminar só lá na terça-feira, segunda noite, porque que delícia, hein? Feriado na segunda, final de semana prolongado pra muita gente. Não pra mim, que eu não sou todo mundo, como minha mãe dizia, né? E pra muitos que estão falando, não, eu vou trabalhar do mesmo jeito. Então, pra você que tá por aqui na Tarde da Aventura, aproveitando esse final de semana, já no clima do final de semana prolongado, participa com a gente, tem uma tábua de frios do Empório do Queijo. Tô esperando por você.
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do Matheus Lessa, Ai Ai Morena, aqui na programação da Aventura, mais perto de você. Pra você ligadinho aqui com a gente na programação, teve aí o som do meu amigo Matheus Lessa, que vai na próxima semana gravar o seu próximo DVD lá no Vila. Abraço pra você, Matheus. Teve também aqui o som do Matheus e Cauã. Bora hoje, que hoje é sexta, é fim de semana prolongado ainda, e você tem aí uma tábua de frios pra começar bem o fim de semana. Participa com a gente para concorrer. Um alô pro Silva, a Ângela, o Marcos, a Cristiane, a Thaísa, o Evandro. Evandro, boa tarde para você. O Alessandro também, a Beth, a Vitória, a Si também aqui na Sintonia da Aventura. Um alô pro Cássio, João Aparecido. Pessoal participando por aqui. Quem tá mandando também.

0: enfrentado o luto pela morte de Rita Lee. O músico contou que passou por um longo período de dor e precisou do apoio de psiquiatras, psicólogos, amigos e familiares. Ele e Rita foram casados por 47 anos. Mais de 3 anos após a morte da cantora, Roberto afirma que a dor continua, mas de uma forma diferente. Segundo ele, o novo namoro não diminui o sentimento e a história que viveu com Rita.
1: Tudo sobre os famosos.
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0: Se me faz barulho aí, Fortaleza, por gentileza, vai.
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0: Ava Max, whatever, aqui na Aventura, mais perto de você. Pro melhor ouvinte do mundo que participa aqui com a gente, curte as melhores do seu final de semana e ainda concorre uma tábua de frios do Empório do Queijo. A Eliana, motorista da Defilp, um beijo pra você, Eliana. Obrigado pelo carinho de levar a gente de carona também. Andréia tá por aqui também, a Elisângela Chagas, valeu, Eli. Boa tarde pra você. A Márcia, lá do Bacile. Oi, Márcia, tudo de bom também aqui na sintonia. O Patrick, valeu, Patrick. Boa tarde, Patrick Gomes, também por aqui concorrendo. Tá lá em Alfredo Guedes, Ana Maria. Oi, Ana Maria, boa tarde, minha querida. Todo mundo que participa, manda aí seu nome completo, concorre ao sorteio que acontece daqui a pouquinho, hein? 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

0: Zé Neto e Cristiano aqui na Aventura. 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Aventura! Vamos lá, pra você que mandou mensagem aqui com a gente, participou dessa primeira hora da tarde, tá saindo um... Opa, tá saindo o cebolão aqui, o patrão já entrou com o cheque, com faz-me rir aqui, Paula, aí sim, né, hoje é dia, então, além do meu pagamento, também saiu pra você aqui uma tábua de frios, vamos lá, quem fatura aqui com a gente é a Elisângela Chagas, sinal do telefone 5777, parabéns, Elisângela, Elisângela Chagas, sinal do telefone 5777, faturou aqui com a gente na tarde da aventura. A tábua de frios do Empório do Queijo. Daqui a pouco a gente volta com o Tamo Junto e a sua participação.
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1: Boa tarde, nós vamos dando sequência nesta sexta-feira com mais informações. Um homem de 26 anos e uma mulher de 27 foram presos em flagrante nesta quinta-feira durante uma operação da DIS de Jaú no Jardim São Crispim. A Polícia Civil cumpriu mandados de busca em dois imóveis relacionados a uma investigação sobre tráfico de drogas. Em um dos endereços, o homem foi encontrado com porções de maconha que, de acordo com a Polícia Civil, estavam sendo preparadas para venda. Nas buscas realizadas nos dois imóveis, foram apreendidos aproximadamente 3,830 kg de maconha, além de 3 balanças de precisão, embalagens, plástico filme, celulares e anotações relacionadas ao comércio de drogas. A mulher também foi localizada durante a ação e, segundo a Polícia Civil, os elementos encontrados indicaram o envolvimento dela com o tráfico. Os dois foram presos em flagrante por tráfico de drogas e associação para o tráfico e encaminhados à unidade policial.
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3: Boa tarde, ótima sexta-feira pra você, ouvinte Ventura. Vamos juntos aqui com a gente. Eu, Alessandra Libanório, tô por aqui, te faço companhia até as quatro. Tem o Tamo Junto de sexta-feira, tem a Sexta-feira Treta.
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3: Você sabe, né? Com a história do dia que você manda pra gente através das redes sociais, do site, do WhatsApp, enfim. Você conta pra gente seu dilema, seu BO. E na nossa Sexta-feira Treta, a gente conta a sua história e todo mundo participa da opinião pra concorrer aos prêmios. Tá valendo pra você aqui um prêmio super bacana do Point da Cerveja. 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Vamos começar no clima desse final de semana prolongado, Bruno Marrone e o feriado nacional.

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0: 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Aqui a gente toca todas, até a do Christian Grey nos Gratinos Violentos. Agora 2h31, tá na hora da nossa sexta-feira treta.
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4: Vamos lá contar pra vocês qual é a história de hoje da nossa sexta-feira treta. Já fica ligado por aqui pra ouvir a nossa treta de hoje e pra comentar. Valendo sempre prêmios, tem bebida do Point da cerveja, tem tábua de frios do Empório do Queijo e tem a história de hoje. Lembrando que você pode contar a sua história aqui através do nosso WhatsApp, do site venturefm.com.br ou até quando você me encontra na rua e fala: eu tenho um babado fortíssimo pra te contar, Alessandra. Às vezes vira história. Vamos lá. Olá, Lei. Olá, ouvinte. Eu sou casada há 12 anos e meu marido tem uma filha de outro relacionamento que mora em Bauru, trabalha lá, faz faculdade. Ela tem

filha dele falando: pai, não esquece de pagar o aluguel na data. Aí eu perguntei o que era aquilo. Ele disse que estava apenas ajudando naquele mês a filha dele. Só que depois de muita pressão, acabei descobrindo, ele me contou que isso estava acontecendo há mais de um ano. Ele paga o aluguel, a faculdade, a energia, a internet e ainda manda dinheiro para ela. E são muito dinheiro. E ela, e ele diz que na verdade ele não estava ganhando menos. É que o que ele recebia de comissão, ele estava mandando direto para a filha. Quando ele me contou isso, depois de muita briga, eu fiquei revoltada. Não porque ele ia ajudar a filha dele, mas porque ele mentiu e me fez economizar para sustentar uma decisão que ele tomou sozinho. E poxa, a menina tem 27 anos, trabalha, vive postando foto em restaurante, roupa nova, iPhone do ano. Quando eu falei disso, ele respondeu que o salário dela é baixo e que ela também tem direito de aproveitar a vida. Eu fiquei revoltada e falei: o quê? Eu não tenho? Porque eu tô cortando tudo dentro de casa, não posso pedir uma pizza e sua filha com iPhone 17? Pedi para que ele continuasse pagando a faculdade, mas que a filha tem que assumir o aluguel e as próprias contas. Foi aí que ele falou: bom, se eu parar de pagar o apartamento dela, não vai conseguir continuar morando em Bauru. Nesse caso, ela vai ter que voltar e morar com a gente. Ele já ofereceu o quarto que usamos como o meu escritório, digamos assim, que eu guardo umas coisas, e disse que a casa é dele, então também é da filha dele. Nem sequer perguntou se eu concordava. Disse que se não pagar mais o aluguel da filha, que tem 27 anos, a menina não vai ter como se sustentar sozinha lá e vai ter que voltar a morar em Lençóis e morar com a gente, já que a mãe dela faleceu tem 2 anos. Eu e ela nunca tivemos uma relação muito próxima. Ela nunca fez questão de ser a minha amiga. E ainda depois disso, que claro, meu marido contou pra ela que eu fiquei sabendo, ela disse que eu tô tentando afastar o pai dela, que agora ela não tem mais mãe e que eu devia ser muito mais humana. Agora meu marido diz que a escolha é minha. Ou eu aceito que ele continue pagando o aluguel e as outras despesas pra filha que mora em Bauru, ou a filha, que agora não tem mais a mãe, mas tem 27 anos, venha morar com a gente. Se eu aceitar que ele continue pagando, vou continuar comprometendo meus planos para sustentar uma mulher adulta que vive cheia de luxo e capricho. Se eu não aceitar, terei dentro da minha casa uma pessoa que já deixou claro que a culpa é minha pela situação dela. Eu não sei o que eu faço. Continuo ajudando a bancar a vida dela para preservar a paz dentro da minha casa, mesmo sabendo que não vou ter tanta paz assim, sabendo que eu tô pagando pra ela luxar. Ou aceito que ela venha morar com a gente e corro o risco do meu casamento ficar pior do que já tá. No fim, parece que a minha única escolha é sustentar a filha dele de longe ou de perto, aguentá-la de perto. Não sei o que faço nessa situação. Meu Deus! Então, nosso ouvinte descobriu que o marido mentia que tava ganhando menos e pediu para economizar dentro de casa, quando na verdade ele estava sustentando a filha em Bauru de 27 anos, que também trabalha. Quando a nossa ouvinte exigiu que a filha adulta começasse a assumir as próprias despesas, o marido avisou: se ele parar de pagar o aluguel para ela e as contas, a filha volta a morar em Lençóis e agora vai morar com ele, já que a mãe faleceu. Agora ela precisa decidir se continuar bancando a enteada, que diz que tem uma vida assim, que não consegue pagar as contas, mas segundo ela tem um iPhone do ano. Continua bancando a enteada de longe, porque ela diz que a partir do momento que o pai começou a bancar a filha, ela assumiu a maior parte das despesas da casa e que o marido fica bravo quando ela pede uma pizza. Ela continua fazendo esse sacrifício para não ter a enteada morando com ela? O que que ela faz? Ou aceita por dentro de casa, para de pagar essas contas e aceita ela morar com ele, já que, como ele diz, a casa também é minha, é minha filha, e ela vem morar comigo quando quiser. E aí, o que que você faria nessa situação? Tô esperando a sua participação na nossa sexta-feira treta de hoje.

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2: E com o nosso jeito carinhoso, a gente toca de tudo na roda de samba do Bom Gosto. E é desse jeito que a gente vai, Adriano.

0: nosso Tamo Junto com o Som do Bom Gosto, Jeito Carinhoso, faltando 15 para as 3 e você, na nossa Sexta-feira Treta, participa aqui com a gente. 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Também com a gente, Empório do Queijo, sorteando mais uma tábua de frio. 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O Empório do Queijo, junto com a Aventura e com você aí com uma tábua de frios. Bom, na nossa Sexta-feira Treta.
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0: Nosso ouvinte descobriu que o marido mentia que estava ganhando menos, pedindo para economizar dentro de casa. Ela também trabalha, diz que começou a assumir a maior parte das despesas da casa para descobrir que, na verdade, não é que ele estava ganhando menos, ele estava bancando a filha dele, que mora em Bauru, faz faculdade, tá morando lá. E ela diz que trabalha também. Só que o marido tá mandando uma grana forte pra ela, bancando ela mesma, ela trabalhando e tendo que economizar em casa. Quando ela foi questionar o marido, quando ela descobriu, foi questionar o marido, ele disse: poxa, ela precisa de ajuda, é a minha única filha e tudo mais. E ela conta também que a menina agora, a mãe morreu. Então, o marido se sente na obrigação de ajudar, só que a filha tem 27 anos, trabalha também, e segundo a nossa ouvinte, vive aí luxando, tem iPhone do ano e ela tem que economizar para bancar uma filha marmanja. Ela falou: a faculdade até beleza, você pagar e tudo mais, mas bancar tudo? Falou: ah, se eu não puder bancar o aluguel da minha filha lá, ela volta a morar em Lençóis e agora ela vem morar com a gente aí, o que você prefere? Deixou a nossa ouvinte numa sinuca de bico. O que você faria nessa situação? Manda áudio pra gente. Quero ouvir
2: boa
0: sua
2: tarde,
0: voz.
2: Lê, tudo bem, querida?
0: Boa tarde, querida.
2: Olha, Lê, essa coitada aí, pelo jeito, não tem muita escolha, não, né?
0: Não.
2: Eita, essa menina tá aproveitando da situação, né? Porque ela já tem 27 anos, poderia se virar, né? Então, mas olha, Lê, é complicado. Eu, na minha opinião, não vai ter jeito. Ela vai ter que aceitar a menina. Né?
0: Voltar a morar
2: com eles, do que melhor do que ele, o marido ficar ajudando do jeito que tá, né?
0: Não tá ajudando,
2: então,
0: tá bancando.
2: Não tem outra escolha, Lê. Ela vai ter que aceitar ela vir morar com eles, né? Não tem outro jeito.
0: E parar de
2: um beijo,
0: fazer ele pagar tudo. É, a Cláudia, Lê. É treta, hein? Eu tenho uma em casa, é de menor, e se eu pudesse. Olha só, se eu pudesse ver bem longe dela, eu viveria, ajudaria pra não morar comigo. Olha, a Cláudia diz que tem uma enteada que preferiria pagar pra ela morar longe e não ter perto. Meu Deus.
3: Boa tarde, Alessandra.
0: Que triste.
3: Que é a Ângela do Maria
0: fazer
3: Lisa
0: o quê,
3: Pátio,
0: né, Cláudia?
3: Sobre o assunto de hoje, da
0: Oi,
3: sexta-feira.
0: Ângela.
3: Eu acho o seguinte, que se essa moça fosse de menor, uma menina,
0: sim,
3: aí uma criança,
0: claro,
3: beleza,
0: obrigação.
3: Mas ela já é uma mulher, né?
0: 27 anos.
3: E não consegue se sustentar? Ainda se fosse uma ajuda, um pouco de ajuda, beleza,
0: pagar
3: mas tudo, pagar aluguel,
0: tudo,
3: comprar iPhone, aí não dá, né? Aí a própria mulher dele fica sem comer uma pizza, fica bravo quando pede uma pizza, sai fora.
0: É um absurdo, não é, Ângela?
3: Ela é mulher suficiente pra se
0: sustentar sozinha. É mesmo.
3: Agora ela não é obrigada a ficar aí sustentando marmanjo. Que é isso? É um absurdo isso. E se ela trazer morar junto com ela, não vai dar certo.
0: Vai
3: piorar
0: ser ruim também, né, Ângela? Um beijo pra você, Ângela. Exato, até porque ela fala que nunca se deu muito bem com a menina, que a menina nunca fez questão aí delas serem amigas, e que a menina já tá brava, falando: ó, você tá estragando minha relação com meu pai, vem se meter aí e tal. Imagina ela morar. Ela tá entre a cruz e a espada. Ou banca a enteada, que tem 27 anos que o marido falou que vai continuar bancando. E não é uma ajuda, não é só pagar a faculdade. É pagar a faculdade, o aluguel em Bauru, é pagar água, luz. E a menina trabalha, deve trabalhar para pagar os luxos, né? Porque ela falou que a menina tem um iPhone 17 e ela não pode pedir uma pizza bancando maior parte da casa. Aí fica complicado, hein? O que você acha dessa história? Tô esperando você.
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1: Muito boa tarde. O 4º Batalhão de Caçadores intensificou as fiscalizações contra irregularidades envolvendo bicicletas motorizadas e ciclomotores em Bauru. Entre abril e agosto deste ano, 68 veículos foram removidos após irregularidades constatadas durante as ações. Além das questões relacionadas à legislação de trânsito, também são frequentes reclamações sobre menores conduzindo esses veículos, excesso de barulho e perturbação de sossego. Segundo a Polícia Militar, as fiscalizações continuam e têm como objetivo aumentar a segurança de condutores, pedestres e demais usuários. A polícia segue fazendo mais fiscalizações na busca de prender mais motocicletas e também ciclomotores.
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0: Tá no ar, tamo junto aqui na programação da sua rádio mais perto de você. Eu, Alessandra Libanório, te faço companhia e a gente vai aqui com a Sexta-feira Treta.
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0: E a história de hoje da nossa ouvinte que conta que ela disse que o marido há um ano atrás falou que o salário dele tinha diminuído, que ele precisava economizar em casa, ela também. Ela passou a pagar a maior parte das despesas da casa. Diz que até para pedir uma pizza ele reclamava que tinha que economizar, porque na verdade ela descobriu que ele estava bancando a filha, que tem 27 anos, mora em Bauru, faz faculdade lá, mora lá, e que ele estava pagando não só a faculdade, como ela sabia que pagava, mas estava pagando aluguel e todas as despesas dela. Detalhe, ela trabalha, segundo a nossa ouvinte, vive luxando em restaurante, em festa e tem até um iPhone 17. Daí ela diz: eu não posso comprar uma pizza, tô pagando a maior parte da casa e ele tá bancando a filha de 27 anos que já trabalha. Não, não. Ficou brava com o marido, questionou e ele falou: bom, eu tenho que ajudar minha filha. Se eu não puder ajudar a pagar o aluguel dela, ela vai voltar a morar em Lençóis, só que agora ela vai morar com a gente. Aí, o que você prefere? Porque a casa também é minha. Que situação, hein? O que você faria no lugar da nossa ouvinte? Participa aqui com a gente, já vou atender os nossos ouvintes aqui, colocar no ar. Manda seu áudio.

0: FM, sua rádio mais perto de você, aqui na programação da Aventura Segue. O Tamo Junto, você participa com a gente. 3264-9090. Tem a Sexta-feira Treta, tem a história de hoje.
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0: Da nossa ouvinte que descobriu que o marido estava economizando muito dinheiro em casa, ela estava bancando maior parte da casa porque ele estava bancando a filha. Ela diz que tudo bem ajudar a filha, mas ele está bancando. A menina tem 27 anos, vive luxando e ela está tendo que economizar com pizza enquanto a filha tem um iPhone 17. E o marido diz, ó, se você não deixar eu continuar pagando o aluguel e as despesas da minha filha, ela vai vir morar com a gente. Eu não sei o que, que você prefere. E aí? O que, que você faria numa situação como essa? Tainá, ela deveria priorizar ela, porque ela é esposa e a filha é grande. É melhor morar junto e sobrar um dinheirinho da pizza. Pois é, é uma ideia.
2: Ali.
0: Oi.
2: Nesse caso aí, ó, que ela deve fazer, meter o pé nesse mentiroso aí, ele que vai viver ele com a filha dele, você entendeu? E ela já tá sustentando a maior parte da casa, sustenta tudo, entendeu?
0: Sozinha,
2: e vive,
0: né,
2: a vida dela bem em paz, bem tranquila aí, ó. E vida que segue. Você tá doido. Beleza?
0: Valeu, querido.
2: Ótima sexta-feira aí, ótimo final de semana, me coloca no sorteio.
0: Pra você também, ó, como ela já tá bancando quase tudo, já banca tudo e deixa o marido sozinho ver se ele consegue bancar os luxos da filha. Não é verdade? Quem também tá por aqui, Alê, largaria dele pra ver se ele consegue bancar os luxos da filha. É a Josimara. Valeu, Josi. A Cláudia também tá por aqui. A Renata. Oi, Renata. Alê, que situação, hein? Que menina folgada. E o pai também.
3: Boa tarde, Xará.
0: Boa tarde, Alê.
3: Alessandro aqui falando.
0: Tudo bom?
3: Do tema, se ela quer continuar com o marido, acho que ela deve bancar de longe mesmo. Ela engoliu o ronco e bancar de longe. Se trouxer pra dentro de casa, tá enrolada, hein?
0: Vai ser pior.
4: Boa tarde, Alessandra. Tudo
0: Oi,
4: bem?
0: Oi, Assis.
4: Alessandra, eu acho o seguinte, pagar a faculdade, eu acho que é até normal ele pagar.
0: Claro.
4: Agora, e se ela voltar pra lá, o luxo dela, a filha que se vira, entendeu? Mas se ela voltar pra casa, acabou o casamento. Não vai dar certo mal o casamento, tá?
0: Também acho.
4: É melhor ela largar agora. Largar acontecendo.
0: Sim, é. Eu acho que se for pra lá, vai ser pior. Ou ela dá um aguento na menina, fala, então agora, como você trabalha, você vai ajudar a bancar as contas de casa também, não é verdade? Cleiton, Alê, eu dela abandonava o marido e pronto, palhaçada demais, porque a filha já é adulta, tá folgando. A Letícia, sobre o tema de hoje, Alê mantém ela longe, mas ele também vai ter que manter os luxos dela, da esposa. Se pode bancar o luxo de uma mulher de 27 anos, que não são necessariamente gastos e sim luxos, por que não bancar a própria esposa? Tanto o marido quanto a filha são muito folgados nessa situação. É a Letícia do São Judas. É, e ele tá bancando a filha com o dinheiro da esposa também, já que ela diz que ela tá pagando a maior parte das despesas pro marido poder bancar os luxos da filha.
5: Oi, Ale, aqui é a Silvana do Rancho.
0: Oi,
5: Menina,
0: Silvana.
5: Essa música pra Sabrininha e o sobre o babado de hoje. Eu acho assim, não é um tipo de obrigação. Ele deveria ajudar ela até os 20 anos, se ela estivesse fazendo faculdade, né? Mas ela já tem 27 anos, não tem iPhone do ano, né? E ele é casado, então ele não ama a mulher dele. Ela tem que se virar bem, se ela trabalha, sai pras noitadas, pras baladas, e a outra coitada fica trabalhando pra fazer economia pra ajudar ela. Não tá certo.
0: Tá folgando, né? Tá folgando. Viu que ia conseguir aí tudo com o pai, ela trabalha, mas pra bancar os luxos dela, porque todas as despesas é o pai que tá pagando. O Marcos, acho que ela tinha, deixa a filha morar com ela. Aí ela cuida dos gastos e tenta viver como uma verdadeira família. Tentar reconciliar todo mundo e todo mundo viver aí com o que tem. É uma opção também, Marcos, é uma opção. 3h21, eu volto já com você.
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7: Carolina Dickmann revelou ter presenciado situações que considera sobrenaturais durante as gravações do filme A Viagem. A atriz interpreta Diná na nova versão da história. Segundo Carolina, em um dos episódios, uma câmera começou a girar sozinha e sem controle. Pessoas ligadas ao espiritismo que visitaram o set também teriam relatado a presença de espíritos no local. Apesar dos acontecimentos, a atriz disse que o ambiente das filmagens era protegido e que nada mais grave aconteceu. O filme aborda temas como morte, espiritualidade e vida após a morte.
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0: Beleza, Laura Prado aqui na Ventura, mais perto de você. E a gente segue com Tamo Junto Ventura, sabe que hoje tem a...
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0: E a história de hoje que você participa com a gente no 3264-9090. Participa aqui com a gente pra concorrer aos prêmios de hoje e dar sua opinião na nossa história, que a nossa ouvinte conta que o marido... Tava economizando dinheiro em casa, falando que tava ganhando menos, mas na verdade o que tava acontecendo mesmo é que ele estava bancando a sua filha de 27 anos que mora em Bauru. Além de pagar a faculdade, que a nossa ouvinte já sabia, ele tava pagando aluguel e todas as despesas da casa. A esposa, a nossa ouvinte, ficou pé da vida quando descobriu e ele disse, bom, eu tenho que ajudar minha filha e tudo mais, ela ganha pouco... Então, ou eu banco o aluguel e as contas dela, ou ela vem morar com a gente, simples assim. Nossa ouvinte ficou muito revoltada com isso, já que ela tá bancando a maior parte das contas para que a enteada possa luxar lá do jeito que ela diz que a menina está fazendo. O que você faria na situação dela? Natália, oi, Ná. Ela diz, eu mandaria ele para Bauru com a filha. E ela ia viver com quem dá valor para ela, porque ele não tá pensando na esposa em nenhum momento. Tá pensando só nele e na filha. Isso é verdade, né? Concordo com você. Um abraço para todo o pessoal da Agro.pet. Ronaldo também tá aqui com a gente. Oi, Silva.
2: Boa tarde, Lê.
0: Tarde.
2: Mr. Silva falando.
0: Tudo bom, mister?
2: Sobre esse caso aí, eu acho que se o cara tem condições de bancar, que fique bancando, mas o momento da vida que a gente vive hoje, quanto mais puder economizar, melhor. Quem sabe que o futuro não fica bom para os dois. É, o melhor é ela aceitar.

0: Ela diz: minha amiga, larga enquanto é tempo, ele não te prioriza.
1: Oi, boa tarde.
0: É uma Oi, Cláudia.
1: Complicado, né? Como você disse, fica entre a cruz e a espada.
0: Sim, tá difícil.
1: Será que ele não tem uma amante lá não, Bauru, e a filha é cúmplice?
0: Ah, será? Aí, nossa, não pensamos nisso.
1: Porque elas não se dão. E ela concordar que seria melhor ela ficar lá em Bauru, né? Aí se eu fosse ela ali, cortava despesa também. Tem internet no celular, corta da casa. E ela vive um pouco mais com o dinheiro dela. Se ela quiser comer uma pizza, um balde de sorvete, ela vai e compra com o dinheiro dela. Já que é pra despesa, tá bancando. Aí eu, meio na dúvida, que é a filha, mas tudo bem, é sendo a filha, ela que corta também. Internet, corta Sky, corta tudo.
0: Vai cortando tudo que tem em casa.
1: Pra sobrar pra ela, porque ela vai ficar bancando.
0: Olha, mas você chegou num ponto que a gente não tinha pensado, Cláudia. Será que ele tá falando que ele tá bancando a filha, mas na verdade tá bancando uma outra mulher lá em Bauru? Tá falando que é filha e a filha é cúmplice? Será? Pode ser, né? Tudo pode acontecer nesse mundo. Às vezes ela tá achando que é filha e outra pessoa. A gente não tinha pensado nessa situação. Que só piora o caos de hoje. Na verdade, só piora.
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0: do Cleiton e Romário Morena, aqui na Aventura Mais Perto de Você, agora 3h43. Penúltima sequência do Tamo Junto, na nossa...
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0: Ai, ai, ai, é só B.O., só causo, né? Só coisa que a gente fala, meu Deus do céu, é cada uma que parece duas. Nossa ouvinte aí tá contando, faz mais de um ano que o marido tá mentindo, fazendo eles economizarem, ela bancar boa parte da casa para ele bancar a filha, que não é pequena, tem 27 anos. E ela diz que é um absurdo, porque a menina vive luxando lá em Bauru e o pai bancando tudo. E ela economizando. O que você faria nessa situação? Ó, nossa ouvinte aqui, Evelyn, falando, na minha opinião, ela deveria terminar com ele, pois se ele já começou mentindo, não vai dar certo. E se ela já paga a maior parte das contas sozinha, então ela consegue se manter sozinha, não precisa dele.
2: Boa tarde, Ale.
0: Olá, oi, Lion. Tudo bem, você?
2: Nossa, polêmico negócio hoje, hein? Na verdade, eu já acho que ele já começou errado mentindo pra esposa. Né? Já tá totalmente errado.
0: Sim.
2: Agora, eu acho que a mulher deveria dar uma prensa nesse maridão aí, ó. E aí? Tem que dar uma vida com a sua filha. E manda ela se virar. Não vai morar aqui também, não. Quero participar do sorteio.
0: Boa, Lion. Porque ele deu a opção. Ó, eu continuo bancando o aluguel e a minha filha lá, que ela ganha pouco e ela tem a vidinha dela. Ou ela vem morar aqui? O Lion falou: não, ela não vem morar aqui e não vou bancar. Não é? Não tem que aceitar. Boa, Lion. Exato. A gente tá aqui escolhendo. Ai, o ruim ou o menos pior? Fala, não escolho nenhum dos dois. Gostei, Lion. É exatamente. Não tem que baixar a cabeça, né?
3: Boa tarde, Lê.
0: Cris. Oi, Cris.
3: Tudo, bonita.
0: Tudo bom,
3: olha,
0: Cris?
3: Em questão da enquete, eu acho que ela tem uma terceira opção.
0: Qual?
3: Como a casa também é dela?
0: Sim.
3: Era mais fácil, então, eles se separar? Vende a casa e ele vai morar com a filha. Porque já começou com a mentira, né? Ele mentiu esse mais de um ano pra ela.
0: Sim.
3: E pagando regalias da filha. E ela teve que bancar a casa. Então eu creio que se separar, ela consegue se manter sossegada, sem dor de cabeça. E ele pode viver o jeitinho dele com a filha. Tá bom?
0: Essa é uma outra opinião. Opção também,
3: beijo,
0: acho, Cris.
3: Tchau, tchau.
0: Um beijo pra você e obrigado pelo carinho da audiência em Barra Bonita. Um beijo, Cris. Ó, e eu duvido que a filha vai querer que ele more junto. Eu duvido, duvido. Mas é uma opção. Fala, então, você vai morar com a sua filha, você já paga o aluguel, já fica lá. É uma opção. Gostei, Cris. A Bárbara Silva também tá por aqui, o Maicon e toda a galera da Luarte. Um beijo pra vocês aí, pessoal da Luarte. O Juliano, Lê, boa tarde. Acredito que uma reconciliação seria muito bom, mas essa geração nova tá muito diferente. Pior que tá. Pior que tá.
4: Oi, Ale, boa tarde, tudo bem? Sextou, hein, Ale? Folga sábado e domingo, agora estourou no norte.
0: Aí sim, hein?
4: Olha, se der tempo, toca Gosto de Ju pra nós, fazendo favor. Beijão, Ale, bom fim de semana, fica com Deus.
0: Valeu, Moraes. Ó, daqui a pouquinho eu já volto com os sorteios, hein? Tem bebida do Point da Cerveja, tem tábua de frios do Empório do Queijo.
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Ventura FM, sua rádio mais perto de você, aqui na programação da Ventura. Tem sorteio pra você que participou. Obrigada a todo mundo que mandou sua mensagem e interagiu na nossa sexta-feira treta. Ventura! Tá valendo pra você um vinho delicioso do Point da Cerveja. E quem fatura aqui com a gente é o Wellington Lopes. Parabéns, Wellington. Final do telefone 0214. Parabéns pra você, Wellington Lopes. Passa aqui na Rádio Ventura pra retirar o seu vale-prêmio, tá bom? E agora a gente tem a tábua de frios do Empório do Queijo. Tábua de frios do Empório do Queijo saindo para Ângela Bertoldi Martins. Parabéns pra você, Ângela. Final do telefone 9385. Ângela Bertoldi Martins faturou aqui com a gente a tábua de frios do Empório do Queijo. Ângela, passa aqui na Rádio Ventura pra retirar o seu vale-prêmio, tá bom? Parabéns pros ganhadores de hoje. Daqui a pouco, meu amigo Castelo, mete bala, tem sorteio de mais prêmios pra você. Então fica com a gente que é sucesso e um bom final de semana prolongado. Amanhã tô de volta 12:00. Tchau, tchau.

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1: Boa tarde, policiais militares da primeira companhia do 27º Batalhão de Polícia Militar localizaram durante um patrulhamento na tarde desta quinta-feira o Toyota Corolla que havia sido furtado em Pederneiras. O veículo estava estacionado na Avenida Doutor Ari Ferreira Dias, no Jardim Padre Augusto Sânia, em Jaú. O Toyota estava com as portas entreabertas. Os policiais realizaram a averiguação e consultaram os sistemas por meio do Centro de Operações da Polícia Militar, o Copom, que confirmou que o veículo era produto de furto. Durante as buscas no interior do automóvel, nenhum objeto ilícito foi localizado. A perícia técnico-científica foi acionada para realizar os trabalhos e coletar possíveis elementos que possam auxiliar na identificação dos responsáveis pelo furto. Após a perícia, a ocorrência foi apresentada na Central de Polícia Judiciária em Jaú. O veículo foi posteriormente restituído à sua proprietária.
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2: Gelou aí?
3: Sim!
4: Calma.

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5: Vem comigo!
4: Acelera!
5: Segura!
4: Castelo, segura essa emoção.
5: E vamos pegar descendo, porque subindo é contramão. Alô, Setter Kid!
4: Castelo, esse é bruto.
5: Mais bruto que trator CBT sem freio.
4: O Castelo.
5: Aqui não, Tatu, aqui é cimentado.
4: O Castelo é diferente.
5: Porque aqui nós não toma mel, aqui nós mastiga bem.
4: O Castelo.
5: Arde, boiadeiro. Tarde, boiadeiro. Firma no laço e vamos pra cima.
6: Ei, calma.
5: Estamos iniciando os nossos trabalhos ao vivo pelas YM936. 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
5: Sai do mato, veiaco.
6: Cai na água, capivara, que lá vem bala.
5: Maricota. Eu tô fedido hoje?
3: Até que não tá fedido não, tio Castelo.
5: Vai pegar a botina do tio Castelo que tá lá fora. Vai lá pegar a botina.
3: Você tá me explorando, hein?
5: Ah, tá louco. Você sabe que eu vi um urubu voando com uma asa e se abanando com outra, maricota.
3: Nossa, que piada sem graça.
5: É verdade.
3: Não acredito.
5: Tô falando. E o vô? Como é que tá o vô Bastião?
3: Nossa, que picareta.
5: Não fala isso do seu avô, você tá doida, menina? Vai ficar de castigo de novo. E por que que você não vem na cadeirinha?
3: Já sou moça, tio Cris.
5: Entendi, é de amargar.
3: É de amargar.
5: É só por Deus e o caminhão cheio de anjo.
3: Eita, lasqueira.
5: No pé da goiabeira.
3: É pra acabar.
5: Vamos pegar o porco?
3: Vamos pegar o porco, tio Castelo.
5: Porque hoje é sexta-feira. Sextou. Dia 4 de setembro. E como é que você tá? Tá tudo certo?
4: Um estilo inconfundível.
5: Tudo certo, mas nada resolvido? Aqui continua daquele jeito, mata alto pra carpita, baixo pra roçar, tá seco pra queimar.
4: Acelera.
5: O programa vai até às 7.
4: No estilo sertanejo.
5: Às 6 tem as melhores.
4: As melhores do passado.
5: No mete bala.
4: Sertanejo bom demais. Original. Segura essa emoção.

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2: Vocês precisam admitir alguma coisa.

0: admita. Cabeceira essa música, hein? Cabeceira. Matheus e Cauã, Lauana Prado. Cadeira cativa, Zenete e Cristiano. Manda alô pro meu grande amigo Palito, mais simples que painel de chip. Forte abraço, Palito, tamo junto. Manda um alô pro Jonas Sampaio, meu irmão, Chácara São Judas. Forte abraço. Mandar um alô pro Fabinho, Caio Fernandes, Guilherme, seu João lá da cidade de Boracéia, Ceboso, porque é junto dos bons que a gente fica melhor. Eita lasqueira no pé da goiabeira. A outra em que pula, eu sei que pula. Eu só não sei se é ego ou se é mula. Ah, excelente. Eu vou lá, mas já volto.
1: Até breve, calma.
0: Não sai daí não, meu vizinho de cerca.
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0: Quem sente saudade sou eu, Maiara e Maraíza. Diego e Arnaldo, Rio Negro e Solimões, caminhonete inteira.
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0: Ao vivo.
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0: Gustavo Lima. Culpa. Escuta aí pra você ver.

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0: Jorge Mateus, só se for sozinho. Teve ainda César Benotti, Fabiano, João Bosco e Vinícius. Linda. Saudade Proibida, Simone Mendes. Daqui a pouco tem o Mete Bala. Gasta a sua internet comigo. 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
1: Acelera.
0: Eu vou lá, mas já volto.
1: Até breve, calma.
0: Não sai daí não, meu vizinho de cerca.
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0: Muito bem, aqui na Aventura você ouviu Israel Rodolfo, melhor que muita gente.
1: Cristiano Castelhano, é ação em estado pro.
0: Aqui não, Tatu, aqui é cimentado. Felipe Rodrigo, pega o beco. Cabeceira essa música, hein? Escuta aí pra você ver.

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1: Muito boa tarde, nós seguimos com mais informações. Uma operação integrada de fiscalização foi realizada nesta quinta-feira em Bauru, com foco no combate a crimes contra o patrimônio, especialmente os furtos e receptação de materiais de possível origem ilícita. A ação concentrou as fiscalizações em estabelecimentos que comercializam ou armazenam materiais como sucatas, peças e outros itens que podem ser alvos de receptação. Durante as vistorias, foram identificadas irregularidades administrativas em dois estabelecimentos comerciais. Diante das constatações, os locais foram interditados. A operação contou com a atuação conjunta de órgãos estaduais e municipais e também envolveu ações na região central, na cidade de Bauru.
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3: Cristiano Castelhano, o furacão do centro-oeste paulista.
5: Vem comigo.
3: Acelera.
5: Já estamos de volta.
3: Acelera.
5: Segura.
3: Castelo, segura essa emoção.
5: E vamos pegar descendo, porque subindo é contramão.
3: Castelo.
5: Aqui não, Tatu, aqui é cimentado.
3: Castelo, esse é bruto.
5: Porque aqui nós não toma mel, aqui nós mastiga bem.
3: Acelera.
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5: Como é que você tá? Tá tudo certo aí?
3: Um estilo incomum.
5: Tudo certo, mas nada resolvido? Aqui continua daquele jeito, mata alto pra carpita, baixo pra roçar, tá seco pra queimar.
3: Acelera.
5: Eu vi um passarinho voando com uma asa e se abanando com a outra.
2: Nossa, que piada sem graça.
5: Fica quieto.
2: Você tá bem gordão, hein?
5: Eu tô gordão. Eu tô fedido.
2: Até que não tá fedido não, tio Castelo.
5: Eu sou gordão, mas não sou fedido.
3: 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Original. Segura essa emoção.

0: Infiel, Marília Mendonça, TV da Tchãozinho Alessandro, de Paulo e Paulino, Amor de Trem, manda alô pra Giovana, Ana Lúcia, a Rafaela Tobias, essa é bruta mesmo, tão delicada, feito coice de mula, doce como limão e tranquilo igual um furacão. Mandar um abraço pro meu grande amigo, o Caio Fernandes.
1: Acelera!
0: Porque é junto dos bons que a gente fica melhor. Eu vou lá, mas já volto.
1: Até breve, Galvão.
0: Não sai daí não, meu vizinho de cerca.
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0: Christian Ralph, Saudade. Cabeceira essa música, hein? Teve ainda Cleiton e Romário, Chuva de Bênçãos.
1: Cristiano Castelhano, do Castelo. E o sertanejo bom demais.
0: Aqui a potência dobrada.
1: O Castelo é diferente.
0: Aqui não, Tatu, aqui é cimentado. O Zagroboy. Cabeceira. Ô, mundão esquisito.

0: Cristiano Castelhano. Aqui o sistema é bruto.
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0: meteu o chifre no chão e sai arando. Piazinho chega até a coçar o chifre no barranco. Bruno e Marrone, música nova. O evento do ano. Evento do ano. Grande Nada, Patrícia e Manuela, música nova também. Eita lasqueira no Pera Goiabeira. Louca de Saudade, Jorge Matheus. Fazia tempo que você não via essa, hein? Plano C, Zé Neto e Cristiano. Nós gosta da modernidade, mas os modão nós amamos de verdade. Nossa, daqui a pouco tem um match bala. Gasta sua internet comigo. 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Absurdo e boa. Não é a tábua, é a tábua. 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
0: Engatilhou?
2: Engatilhou, Castelo? Então mete bala.
0: Eu vou lá, mas já volto.
2: Até breve, cowboy.
0: Não sai daí não, meu vizinho de cerca.
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0: Além da Vida. Eduardo Costa aqui na Ventura. Aô, paixão desenfreado. E o Negro de Solimões, João Pedro e Cristiano, obra de arte. Valendo uma tábua de frios. Daqui a pouco tem um match bala. Gasta sua internet comigo. Só vale áudio hoje, hein? Só áudio. Porque eu sou...
1: eu sou mal.
0: Então pega no meu pé. Então pega no meu pé.
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3: Cristiano Castelhano, é ação em estado puro.
0: Porque aqui nós um ferve leite, mas toca fogo na vaca. 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
0: Chico Rei Paraná e o Teodoro. Sem o Sampaio. Cabeceira essa música, hein? Paixão proibida. Eita lasqueira.

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1: Olá, muito boa tarde, sexta-feira, 4 de setembro, e vamos agora com o nosso plantão policial. Três homens foram presos depois de vandalizarem viaturas da Polícia Militar em Santa Cruz do Rio Pardo. O caso aconteceu na quinta-feira na Vila Divinéia. De acordo com a PM, equipes faziam patrulhamento pela rua General Glicério quando abordaram uma motocicleta com dois ocupantes. O motociclista estava sem irregularidades, mas o adolescente que estava na garupa e sem capacete fugiu. Durante a abordagem, moradores interferiram na ação e uma confusão começou. No meio do tumulto, as viaturas foram atacadas e uma barra de ferro do tipo picareta foi arremessada contra o para-brisas de uma das viaturas, ficando cravada no vidro. Uma segunda viatura também foi atingida por pedras. O motociclista foi levado para a central de polícia judiciária. Os dois homens suspeitos de atacarem as viaturas fugiram, mas foram localizados horas depois por equipes do Batalhão de Ações Especiais da Polícia, o Canil e a Força Tática de Ourinhos, com o apoio do helicóptero Águia. Ao todo, três homens foram presos e permaneceram presos à disposição da Justiça. Um empresário brasileiro de 68 anos, foragido da Justiça de São Paulo há quase 4 décadas por homicídio, foi localizado no Paraguai após se envolver em uma briga de trânsito. Luciano Pampado Casquel vivia no país vizinho sob a identidade falsa de Luciano Pereira Castelo. Ele é procurado pelo assassinato de uma jovem de 19 anos, ocorrido em outubro de 1987 em São Manuel. A Polícia Civil de São Paulo confirmou o paradeiro do suspeito. O delegado seccional de Botucatu, Lourenço Talamonte, informou que já acionou a Interpol para viabilizar a captura e também a extradição do foragido. A localização do mesmo ocorreu após uma briga de trânsito no dia 28 de agosto, no bairro Embocate, em Assunção, capital do Paraguai. De acordo com a imprensa local, o empresário dirigiu uma caminhonete quando se desentendeu com o motorista de um caminhão betoneira de 33 anos por conta da preferência de passagem. E uma mulher de 70 anos ficou ferida após ser atacada com golpes de faca por um homem dentro de uma residência terapêutica em Tupã. O caso aconteceu no fim da tarde de quinta-feira. Os dois eram internos da unidade. A idosa foi socorrida e encaminhada para o pronto-socorro da Santa Casa do município com ferimentos do lado esquerdo do tórax. Após receber atendimento médico, ela foi liberada. O homem foi levado para a Central de Polícia Judiciária de Tupã. A Polícia Civil investiga o caso e deverá apurar as circunstâncias e a motivação do ataque.
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7: Hoje é sexta, tem tábua de frios, parceria Ventura FM, Empório do Queijo. Só vale áudio, hein? Porque...
4: Eu sou mal.
7: Então pega no meu pé.
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7: Tá tudo certo aí? 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
7: Modão sim, modinha nunca.
4: Esse é o lema.
7: Porque aqui nós não toma mel, aqui nós mastiga a beia. 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

0: Essa aqui foi pra Orvai Alzói. A indicação da Lorena, Lorena Lima. Essa é bruta mesmo. Tão delicada, feito coice de mula. Milionário José Rico, Estrada da Vida. A indicação do Caio Fernandes, meu grande amigo Caio. Alô, Palito, forte abraço. É junto dos bons que a gente fica melhor.
1: Acelera.
0: Gasta sua internet comigo. Marcos Paçoca tá ouvindo. Forte abraço, parceiro. Tamo junto.
2: Ô, minha amiga Alessandra.
0: Essa aqui foi pra Alessandra. Ronaldo. Ronaldo, forte abraço. Gostaria de participar do sorteio. Manda um abraço pro pessoal da Infra, da Luarte. Alô, Luarte. O João Everton, forte abraço. A Paula, da Drogaria Total. Toda a equipe da Drogaria Total. Olha, tá avisando aqui.
3: Dos Lençóis Paulista. 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
0: Minha nossa.
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0: A minha alma saiu do corpo agora. Alô, Paula, obrigado pelo carinho da audiência. É. Defesa Civil tá avisando que vai vir chuva forte aí. Na região de Agudos, Lençóis Paulista. Raio, vento, granizo. Abrigue-se. Minha nossa, é de amarga. É só por Deus um caminhão cheio de anjo. Gasta sua internet comigo.
4: Alô, Castelo. Tô por aqui, parceiro. Um abraço, que é junto dos bancos a gente fica melhor, hein?
0: Isso mesmo. Forte abraço, Alessandro.
4: Tchau, obrigado.
0: Tchau, obrigado. Alô, Jonas Sampaio. Forte abraço, meu irmão. Tamo junto. Mr. Silva.
5: Boa tarde, Ventura FM. Boa tarde, Castelo. Queria ouvir o modão aí do Nick de novo. Saudade. É o Mr. Silva falando. Participar do sorteio, valeu?
0: Fechou.
5: Beijo seu coração. Tenha um programa abençoado.
0: Muito agradecido. Tchau, obrigado.
6: Boa tarde, Cristiano. Tudo bem?
0: Tudo.
6: É a Lorena.
0: Oi, Lorena.
6: Eu queria muito que você tocasse Couro de Boi.
0: Já toquei.
6: Faz muito tempo que eu não escuto essa música e eu amo ela. Toca ela pra mim, fazendo favor. Obrigada.
0: Já foi, já foi. Muito agradecido, Lorena. Obrigado pelo carinho da audiência. Dona Vera também tá ouvindo. Participar do sorteio com a Ju 2, tá participando. Andréa Pereira, obrigado pelo carinho da audiência. A Vânia também tá ouvindo. Dona Benedita de São Manuel. Alô, meu amigo Mauri.
7: Boa noite, meu amigo Castelo, Mauri. Ó, Castelo, toca Utopia com o Duque do Alvã aí pra
0: Olha.
7: Gente, por favor.
0: Moda boi.
7: Gatilhou, mete bala.
0: Tchau, obrigado.
8: Boa noite, Ventura. Adnilson Biasi. Ofereço a programação a todos os ouvintes aí que estão ligados na Ventura. Abraço.
0: Forte abraço. Tchau, obrigado.
9: Boa noite, Castelo. Tudo bem? Castelo, gostaria de ouvir a música Pitoco, do Teodoro Sampaio. Ofereço para minha amiga Norma e para todos que estão ligadinhos na Aventura. Tá bom? Tchau, obrigado.
0: Tchau, obrigado.
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0: Gasta sua internet comigo.
11: Castelo, aqui é a Aline.
0: Aline.
11: Uma música aí do Mato Grosso, Matias. Quero aparecer pro meu esposo Eduardo, pra todo mundo que tá aqui na casa do Celão na primavera. O Cidão lá do Caju. Coloca meu nome no sorteio aí. Tchau, obrigado.
0: Tchau, obrigado.
12: Boa noite, Castelo. Boa noite, a Rádio Ventura e a todos os ouvintes. Ô, Castelo, aqui é o Eduardo Sardinha, filho do Sardinha Vencedor. Castelo, toca uma mora pra nós do Tunique Tinoco aí. Moreninha linda. Oferecer pra minha esposa Aline, pro meu sogro Célio Góes, o Célio aqui do Primavera.
0: Olha!
12: Pra minha sogra Dona Cida.
0: Dona Cida.
12: Pra minha sobrinha linda Naira. Pra minha cunhada aqui, a Ana. Pro Miguel, pro meus filhos Cadu, Carlinho, José. Pro Sidão lá do Caju. Pro Marquinho da cidade de Buribi. E põe meu nome no sorteio aí, meu amigo. Tchau, obrigado.
0: Tchau, obrigado. Será que você não esqueceu de ninguém, não, parceiro? Eu acho que você esqueceu de alguém.
1: Ai, ai, ai.
0: Forte abraço. Tamo junto.
13: Noite, Castelo.
0: Noite.
13: Tudo bom, parceiro?
0: Opa.
13: Tá, eu e meu amigão aqui. Meu filhão Matheus.
0: Matheus.
13: Ouvindo a programação aí. Toca uma do Christy Ralph pra nós aí. Mete bala nessa coisa aí. E coloca nós de sorteio.
0: Aí, tá lasqueira, já tá. Obrigado. Já tá tudo participando. De tudo de bom. Tchau, obrigado.
14: Boa noite, Castelo. Zé Milani. Ele fez uma música aí. participar do sorteio. Ótima sexta a todos. Tchau, obrigado. E mete bala.
0: Tchau, obrigado.
15: Boa noite, meu amigo Castelo, que é o Ismael. Manda um modão pra nós aí. Mete bala.
0: Tchau, obrigado. Gilson Tempestade, forte abraço, meu irmão.
16: Ô, meu grande amigo Castelo, boa noite, você tá bom?
0: Oi, Jacaré.
16: Eu mando um abraço pra nós aqui, todo aqui do Açaí 2 e todos aqueles que estão ouvindo o Mete Bala nessa noite maravilhosa aqui na Cidade Paulista, e vai vir água.
0: Tem água.
16: E chuva com jacaré, você sabe que não dá no pé, né? Então, um grande abraço a todos aí, toca um modão pra nós aí. Pode ser Goianinha linda, do meu bem querer. Falou? E se der, coloca o nosso nome no sorteio aí.
0: Fechou.
16: Um grande abraço a todos que

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1: É de amargar. É um modão cabeceira. Boate Azul, Mato Grosso e Matias. Gasta a sua internet comigo.
2: Boa noite, Castelo. Beleza? Rafael do Boqueirão aqui. Tá eu e a Keila. Manda aquela música Amor de Trem pra nós e coloca nós no sorteio aí. Beleza? Tchau, obrigado. Mete bala.
1: Tchau, obrigado.
3: Castelo, tudo bem? Aqui é a Tainá Nogueira. Eu queria saber que você pode me colocar no sorteio.
1: Claro que sim, querida. Tchau, obrigado.
4: Boa noite, Castelo. É a Norma.
1: Oi, Norma.
4: A Norma quer oferecer uma música pra minha amiga Ângela, pra minha irmã Maria Antônia, Marcela e Lídia. A música do Fuscão Preto. Toca minha música, hein, Castelo? É. Obrigado. Fica com Deus aí.
1: Tchau, obrigado.
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0: Lourenço Sonival, como eu chorei. Moda sofrida, doída, do Duque Dalvan, a indicação do meu amigo Mauri, Utopia, o Jura do Jornal Eco tá ouvindo, forte abraço, parceiro, tamo junto. Fazer o sorteio então da Tábua de Frios. Sextou na aventura com Tábua de Frios, parceria Aventura FM e Empório do Queijo. Quem ganhou foi... a Lorena Lima. Lorena Lima foi a sortuda. Estamos encerrando os nossos trabalhos, agradecendo mais uma vez o carinho da sua audiência.
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0: Uma ótima noite pra você.
2: Cristiano Castelhano, o furacão do centro-oeste paulista.
0: Segura.
2: Castelo, segura essa emoção.
0: E vamos pegar descendo, porque subindo é contramão.
2: Acelera.
0: Uma ótima noite, fica com Deus. Até amanhã. Tchau, obrigado.

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2: Em Brasília, 19 horas.
3: Está no ar a Voz do Brasil. As notícias do governo federal que movimentaram o país no dia de hoje.
4: Olá, boa noite.
2: Boa noite para você que nos acompanha em todo o país.
4: Sexta-feira, 4 de setembro de 2026.
2: Vamos ao destaque do dia.
4: Acesso à justiça.
2: Leis criam fundos para modernizar instituições e ampliar a capacidade de atendimento à população. Pablo Mundi.
5: Os recursos poderão ser usados na compra de equipamentos e softwares, infraestrutura, capacitação e modernização dos serviços.
4: Setembro Amarelo.
2: Saiba como buscar acolhimento em saúde mental na rede pública de saúde. Márcia Fernandes.
6: Quando o sofrimento for persistente e prejudicar a rotina, os estudos, o trabalho ou as relações, é importante buscar atendimento nas unidades básicas de saúde ou direto nos centros de atenção psicossocial.
4: Brasil completa 10 anos sem raiva humana transmitida por cães.
2: Mas a prevenção continua. Mantenha a vacinação em dia e proteja seu animal de estimação. Graziele Bezerra.
7: O objetivo da mobilização é vacinar principalmente na região de fronteira. Meta é imunizar 28 milhões de animais em todo o país.
4: Hoje, na apresentação da Voz do Brasil, Luciano Seixas e Mariana Jungmann.
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4: Novas leis que criam fundos para modernizar instituições do sistema de justiça.
2: Também foram atualizados os valores das custas dos processos judiciais.
4: Mais pessoas que recebem até R$5.000 por mês podem requerer gratuidade da justiça.
5: Quatro novas estruturas passam a ter recursos próprios para modernizar o sistema de justiça da União. As leis criam fundos para a Justiça Federal, o Superior Tribunal de Justiça, a Defensoria Pública da União e o Ministério Público da União. Os recursos poderão ser usados na compra de equipamentos e softwares, infraestrutura, capacitação e modernização dos serviços. Na Defensoria Pública, também poderão financiar ações de atendimento a grupos vulneráveis. No Ministério Público, estão previstas iniciativas de atendimento à sociedade e às vítimas. O ministro da Justiça e Segurança Pública, Wellington César Lima e Silva, falou sobre os efeitos esperados para mudanças para o sistema de justiça.
8: Todo o sistema de justiça da União, o Judiciário, o Ministério Público e a Defensoria têm condições efetivas de se reestruturar para prestar melhor o serviço.
5: A nova legislação também muda o valor das custas dos processos na Justiça Federal. A cobrança passa de 1% para uma faixa entre 2% e 3% do valor da causa. O valor mínimo será de R$193,20 e o máximo de R$107.332,80. O advogado-geral da União, Jorge Messias, fala sobre os impactos das mudanças.
9: Estes recursos novos da atualização das custas permitirá que estas instituições ampliem o seu parque tecnológico, invistam em inteligência artificial, ampliem o seu planejamento.
5: Quem não tem condições de pagar, continua podendo pedir a gratuidade da justiça. Pessoas com renda de até R$5.000 por mês passam a ter presunção de hipossuficiência, sem pedir análise de cada caso. Reportagem Pablo Mundim.
2: Tecnologia aliada ao aprendizado na sala de aula.
4: Mais de 108 mil escolas de todo o país contam atualmente com estrutura adequada de internet para o ensino.
2: Os dados foram divulgados pelo Ministério da Educação, que realiza monitoramento nacional e avalia as condições de acesso à conexão banda larga nas redes públicas de ensino.
10: O Ministério da Educação atualizou os dados sobre as condições de conectividade das escolas públicas em todo o país. As informações são resultado do painel de monitoramento da Estratégia Nacional de Escolas Conectadas, realizado pelo MEC. 108.658 escolas públicas estão conectadas dentro dos parâmetros adequados, que envolvem o acesso à energia elétrica adequada, o serviço de conexão à internet para uso pedagógico e a cobertura de Wi-Fi. Ao todo, foram 138.086 escolas públicas monitoradas. Os dados do painel de monitoramento do MEC apontam que quase 137 mil delas em todo o país estão com condições adequadas de energia elétrica para suporte de conectividade. O monitoramento também aponta que cerca de 80% desse total de escolas têm velocidade de internet adequada para atividades pedagógicas, enquanto quase 81% têm cobertura de rede Wi-Fi dentro dos parâmetros estabelecidos. Para avaliar as condições de conectividade das instituições, o Ministério utiliza o indicador Escolas Conectadas. A metodologia classifica as escolas em 6 níveis, a partir da análise conjunta das condições de energia, internet e Wi-Fi. Locução, Leôncio Almeida. Reportagem, Flávia Fernanda de Souza.
4: Uma rede vai monitorar a situação da educação especial inclusiva no Brasil.
2: O observatório será criado a partir de um edital que já está aberto.
4: A ideia é produzir indicadores e pesquisas para apoiar a criação de políticas públicas na área.
11: O edital vai criar o Observatório da Educação Inclusiva, rede que vai reunir universidades públicas de todo o país para estudar e acompanhar como está sendo oferecida a educação especial para estudantes com deficiência, transtornos e altas habilidades. Segundo Zara Figueiredo, secretária de Educação Continuada, Alfabetização de Jovens e Adultos, Diversidade e Inclusão do Ministério da Educação, existe hoje uma lacuna no monitoramento da educação especial brasileira e o observatório vem para cumprir essa função.
12: Hoje, nós não temos nenhuma base nacional atualizada com as informações sobre organismos e secretarias de políticas para as mulheres nos estados nem nos municípios. Logo, nós temos uma lacuna de informação no que se refere à estrutura destes organismos, à sua capacidade de gestão, às dificuldades que são enfrentadas no cotidiano da atuação destes organismos.
11: Na prática, o observatório vai reunir pesquisadores de diferentes regiões do Brasil para produzir informações sobre a educação inclusiva. A ideia é que, com esses dados, as políticas públicas sejam mais efetivas e direcionadas. As inscrições no edital estão abertas até o dia 5 de outubro. As instituições de ensino devem submeter as propostas para integrar o observatório. A coordenadora geral de formação docente e valorização das licenciaturas da CAPES, Lorena Lins, dá mais detalhes de como vai funcionar a rede.
13: Essa rede de instituições, ela vai ser selecionada pela CAPES por meio do edital que está aberto, e depois que essa rede tiver aprovada, né, em edital, então ela será a rede que vai monitorar, criar esses indicadores e fazer a avaliação dessas políticas.
11: Segundo Francisco Moraes da Costa Marques, coordenador-geral de avaliação, monitoramento e fortalecimento da política de diversidade do MEC, as instituições interessadas não devem deixar para enviar a proposta na última hora.
14: Porque as instituições interessadas têm que apresentar a proposta já com a rede formada. Então tem todo um trabalho prévio que tem que ser feito agora, durante o período de inscrições, para construir essa rede.
11: O edital prevê 8 milhões de reais em bolsas e os projetos poderão durar até 36 meses. Mais informações sobre o edital, as inscrições e os valores das bolsas podem ser obtidas pelo e-mail obeduc.ei@caps.gov.br. Reportagem Luciana Colares de Holanda.
2: E uma dica para quem quer abrir o próprio negócio e foi estudante do FIES, o Fundo de Financiamento Estudantil.
4: Está disponível uma linha de crédito especial para financiar atividades profissionais de quem se formou e está em dia com o pagamento do fundo.
2: O financiamento deve estar na fase de amortização há pelo menos 3 anos ou ter sido quitado a partir de janeiro desse ano.
4: A coordenadora geral de política fiscal do Ministério da Fazenda, Ana Paula Garcia, explica que o crédito funciona como incentivo a quem está com o pagamento em dia.
15: Quando essa pessoa, ela terminou a graduação, está pagando direitinho, ela já mostrou que ela é uma ótima pagadora. A gente está querendo dar um apoio para ela. Muitas das pessoas que estavam se chamando no FIES e eram adicionais, já eram empreendedoras.
2: O limite da linha de crédito para pessoa física é de R$80 mil, com até 60 meses para pagar e 6 meses de carência.
4: Já no caso de pessoas jurídicas, o crédito pode chegar até R$180 mil, com prazo de até 96 meses.
2: As contratações podem ser feitas pelo Banco do Brasil ou pela Caixa Econômica Federal.
4: Os gabaritos das provas do Exame Nacional para a Certificação de Competências de Jovens e Adultos, o INSEJA 2026, já podem ser consultados pelos participantes.
2: Os arquivos estão disponíveis no portal do Instituto Nacional de Estudos e Pesquisas Educacionais Anísio Teixeira, o INEP, e organizados por área de conhecimento.
4: Os resultados individuais serão divulgados em 14 de dezembro.
2: O INSEJA é destinado a jovens e adultos que não concluíram os estudos na idade apropriada, com participação voluntária e gratuita.
4: Para conferir, acesse ensejanacional.inep.gov.br.
2: Começa hoje nova etapa do Censo de Políticas para as Mulheres.
4: A iniciativa vai levantar a estrutura, o funcionamento, a capacidade e a atuação de órgãos públicos para o público feminino.
2: E as informações coletadas vão apoiar o planejamento, o monitoramento e o fortalecimento das políticas para as mulheres.
4: É o que explica Vanessa De Bortoli. Ela é secretária de Avaliação, Monitoramento e Gestão da Informação do Ministério das Mulheres.
12: Hoje nós não temos nenhuma base nacional atualizada com as informações sobre organismos e secretarias de políticas para as mulheres nos estados nem nos municípios. Logo, nós temos uma lacuna de informação no que se refere à estrutura destes organismos, à sua capacidade de gestão, às dificuldades que são enfrentadas no cotidiano da atuação destes organismos. Logo, o censo, ele vem com o objetivo de cobrir essa lacuna e, para isso, serão convidados mais de 2 mil organismos e secretarias de políticas para as mulheres no Brasil.
2: O link para preenchimento está sendo enviado pelo Ministério das Mulheres. Quem não recebeu, pode solicitar um novo envio para o e-mail censo@mulheres.gov.br.
4: O prazo para preenchimento do questionário vai até 5 de outubro de 2026.
2: Este mês é conhecido como Setembro Amarelo, uma campanha nacional de valorização da vida e de proteção à saúde mental.
4: Quem precisa de cuidados pode acessar diferentes serviços no Sistema Único de Saúde.
2: É o que vamos ouvir agora na reportagem de Márcia Fernandes.
16: Na região da Ponte Alta, no Gama, a 40 minutos do centro de Brasília, uma fila de pessoas aguarda atendimento no CAPS, Centro de Atenção Psicossocial. Esses locais reúnem diferentes serviços voltados para a saúde mental. Além de psicólogos e psiquiatras, também contam com o trabalho de enfermeiros, terapeutas ocupacionais e assistentes sociais. Essa unidade do Gama disponibiliza ainda outras atividades, como crochê e pintura. A gerente do CAPS, Adriana Câmara, explica que a avaliação de cada paciente é feita de forma individual.
17: O paciente chega e ele é avaliado por uma equipe multi, né? E dessa avaliação a gente vê a demanda dele, se realmente é demanda para CAPS ou se ele pode ser referenciado para a rede. Então a gente vai avaliando, né? Se ele deixou de ter a vida dele minimamente, né? Fazer as coisas básicas, então a gente começa a construir um plano terapêutico com ele.
16: Pacientes com problemas relacionados a jogos e apostas e dependentes químicos também encontram acolhimento nos CAPS. Esses centros fazem parte de uma rede de cuidados de promoção da saúde mental, que funciona de forma articulada, de acordo com o diretor do Departamento de Saúde Mental, Álcool e Outras Drogas, do Ministério da Saúde, Marcelo Quimatti.
18: A área de saúde mental, hoje, é a maior preocupação de saúde do brasileiro. Ela envolve muitos fenômenos diferentes, muitas formas de expressar. Então, a rede de urgência e emergência, ela tem um componente de atenção à saúde mental. Os consultórios na rua têm um campo forte de atuação de saúde mental junto à população em situação de rua. De uma forma geral, todo o Sistema Único de Saúde, os dispositivos, eles têm um componente de atuação na saúde mental e que funcionam de uma forma articulada, esses serviços que têm uma especificidade maior.
16: Quando o sofrimento psíquico for persistente, prejudicar a rotina, os estudos, o trabalho ou as relações, é importante buscar atendimento nas unidades básicas de saúde ou direto nos centros de atenção psicossocial. presencial. O atendimento pode ser iniciado por escolha própria ou por meio de encaminhamento de outros serviços da rede. Lembrando que o SUS também oferece consultas por teleatendimento em saúde mental para mulheres em situação de violência, mães atípicas e cuidadoras de pessoas com deficiência ou doenças raras. Reportagem Márcia Fernandes.
4: Serviços mediados por aplicativos e plataformas digitais já mobilizam 2 milhões de pessoas no mercado de trabalho.
2: É o que apontam dados da Pesquisa Nacional por Amostra de Domicílios Contínua, divulgados hoje pelo IBGE.
4: Os números mostram um crescimento de 17% desse ramo no terceiro trimestre de 2025.
2: A pesquisa considera trabalhadores que usam plataformas para oferecer serviços profissionais e também os chamados serviços gerais, como pequenos reparos e limpezas domiciliares.
4: Desse total, mais da metade atua no transporte particular de passageiros. O técnico da pesquisa PNAD Contínua, Gustavo Fontes, destaca essa expansão.
19: No Brasil, em 2025, havia aproximadamente 2 milhões de pessoas que realizavam trabalho por meio de plataformas digitais de serviços. Analisando por tipos de aplicativos de serviços, o maior contingente, né, de plataformizados exercia o trabalho por meio de aplicativos de transporte particular de passageiros. Em seguida, vimos aplicativos de entrega, né? Observamos que houve um importante crescimento de 9,1% em comparação a 2024. Observa-se um predomínio, né, de trabalhadores por conta própria, né, quase 87% dos plataformizados. E analisando o perfil sociodemográfico, né, dos ocupados plataformizados no trabalho principal, observa-se que mais de 80% desses trabalhadores eram homens, enquanto as mulheres eram apenas 15,6%.
2: No mês de agosto de 2026, o Brasil vendeu para fora um volume maior do que comprou.
4: O saldo da chamada balança comercial ficou em 7 bilhões e 394 milhões de dólares e registrou um crescimento de 23,8% em relação ao mesmo mês do ano anterior.
2: O desempenho foi impulsionado pelo crescimento das exportações no mês, que avançaram quase 12,2%, com destaque para agropecuária, indústria extrativista e de transformação.
4: De janeiro a agosto, a balança apresentou um superávit de mais de 55 bilhões de dólares, com um aumento de 28,2%.
2: Vacine o seu bichinho contra a raiva.
4: Campanha tem como foco as regiões de fronteira, em cooperação com os países vizinhos.
2: A vacinação contra a raiva em cães e gatos é obrigatória por lei no Brasil.
4: A meta é imunizar 28 milhões de animais em todo o país.
7: O objetivo da mobilização é vacinar cães e gatos contra a raiva, principalmente na região de fronteira. De acordo com o diretor do Departamento de Doenças Transmissíveis do Ministério da Saúde, Francisco Edilson Ferreira, a campanha está em andamento em 23 estados, mas com atenção especial ao Acre, Rondônia e Mato Grosso do Sul.
20: A região da fronteira é uma região mais vulnerável para que a gente possa ter reintrodução do vírus, a variante canina, que a gente chama, que é o vírus da variante 1 e 2 da raiva, e que circula ainda em países vizinhos como Bolívia e Peru. Então, o objetivo dessa mobilização é a gente garantir uma cobertura vacinal boa nos nossos municípios de fronteira e, ao mesmo tempo, também mobilizar os países vizinhos a também manter essas coberturas altas.
7: O diretor Francisco Edilson lembra que a meta é imunizar 28 milhões de animais em todo o país e que a vacina é a melhor forma de proteção.
20: Para que evite que eles possam adoecer. E a raiva é uma doença praticamente 100% letal após a manifestação dos sinais. Então, o animal morre, então a gente protege a saúde dos animais e, consequentemente, também a gente protege o ser humano para que, caso um ser humano entre em contato com um animal e seja agredido, esse animal, a gente tem um risco bem menor dele estar infectado e poder também provocar a doença no ser humano.
7: Há 10 anos, o Brasil não registra a circulação da variante canina da raiva. Os 37 casos de raiva humana ocorridos na última década estão associados a variantes silvestres e grande parte deles tem o envolvimento de morcegos. Mesmo assim, é importante manter em dia a vacinação de cães e gatos e a vigilância de animais suspeitos, como explica o veterinário Márcio Bicalho.
21: É muito comum fazendas, cidades muito próximas a áreas ambientais
0: onde você tem esses animais. Aí as pessoas têm a mania de deixar o animal solto, né? Criar o cão e o gato à vontade, bichos no ambiente. Esses animais entram na área de mata, têm contato com os animais doentes e trazem o vírus para casa. Ou com o morcego e trazem o vírus para casa.
21: A raiva pode ser letal se não for tratada imediatamente. Em caso de mordida, arranhão ou contato de risco com a saliva de mamíferos, a orientação é lavar o local com água e sabão e procurar um serviço de saúde o mais rápido possível, mesmo que o ferimento pareça pequeno. Reportagem Graziele Bezerra.
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2: Hoje vamos viajar pela Estrada Real, que tem 1.630 quilômetros, passando por Minas Gerais, Rio de Janeiro e São Paulo.
4: Ela é muito mais do que um caminho antigo, é um pedaço da história do Brasil que continua vivo.
2: Reconhecida como Monumento Nacional em 2023, a rota guarda as marcas do período colonial, do ciclo do ouro e dos momentos importantes da formação do país.
4: E às vésperas do 7 de setembro, a Estrada Real também ajuda a contar a história de caminhos por onde passaram riquezas, pessoas, ideias e movimentos que ajudaram a transformar o Brasil.
23: Antes do carro, do ônibus e das estradas asfaltadas, era por aqui que viajantes tropeiros e aventureiros cruzavam as montanhas de Minas. Símbolo do auge da mineração, a Estrada Real passa por mais de 180 cidades de Minas Gerais, Rio de Janeiro e São Paulo. Hoje, esses antigos caminhos formam uma das grandes rotas de turismo histórico do Brasil. São mais de 1.600 quilômetros divididos em quatro caminhos: o velho, o novo, o dos diamantes e o do Sabarabuçu. Reconhecida pelo governo federal em 2023 como Monumento Nacional, a Estrada Real nasceu ainda no período colonial. A coroa portuguesa oficializou os caminhos usados para levar o ouro e diamantes das regiões mineradoras até os portos. Séculos depois, o que era caminho de exploração virou roteiro de descoberta. E tem até passaporte para quem quiser registrar a viagem. Gratuito. O passaporte Estrada Real pode ser usado nas versões física ou virtual. Pelo caminho, o viajante coleciona carimbos nas cidades da rota. A influenciadora digital Graziela Guimarães fez a viagem com o marido e, segundo ela, depois do primeiro carimbo, fica difícil parar.
24: Nós nos cadastramos, né, no site da Estrada Real para ter direito ao passaporte, para experiência ser bacana mesmo. A Estrada Real, ele disponibiliza, né, o PDF mostrando todas as cidades que você consegue pegar esse carimbo. A gente conseguiu 21 carimbos passando na cidade.
23: Mas é só deixar os centros históricos para perceber que a Estrada Real não é apenas uma viagem ao passado. É o que conta o guia Felipe Bezerra sobre a Serra do Espinhaço.
25: E a gente tem uma aula de geografia a céu aberto nessa viagem o tempo inteiro. Porque o que o Espinhaço faz? O Espinhaço, ele divide tudo que está à direita da cordilheira do Espinhaço, é a Mata Atlântica. No alto da serra são os campos rupestres. E à esquerda da serra começa o Cerrado Brasileiro. Então, no mesmo dia, você consegue sair do Cerrado, atravessar um campo de altitude e descer para a Mata Atlântica.
23: Há coisas que não aparecem no mapa. Pertinho de Diamantina fica a Ervanaria de Marcos Guião. Há 25 anos, ele recebe curiosos pelos aromas e propriedades medicinais de espécies da região.
25: Eu costumo dizer que lá é um jardim de delícias, né? Porque você experimenta uma planta, você sente o cheiro de outra. Ah, essa é doce, essa é azeda, essa é amarga, essa outra é salgada. E aí você vai, né? É uma viagem, né? De que a gente chama de testes dos sentidos, né? Você vai ver o cheiro, você vai ver a cor, você vai ver o gosto. Então, o tempo todo é uma área pequena que você faz um passeio que termina no pé da cachoeira da cidade.
26: Ei, trembão!
23: Na Estrada Real, cada um pode escolher o caminho, o ritmo e a experiência. Pode ser de carro, a pé, de bicicleta, uma trilha uma mesa com comida mineira. Talvez seja essa a melhor lembrança que o viajante leva da Estrada Real, que alguns caminhos não servem apenas para levar a um destino. Segundo o guia Felipe Bezerra, servem para a gente descobrir o que existe pelo caminho.
25: Os principais atrativos que eu brinco que são os diamantes do caminho e o ouro do caminho são as pessoas. São as pessoas com quem a gente convive, com quem a gente apresenta, porque acaba que elas são tão atrativas para quem recebe quanto quem recebe é atrativo para elas, sabe?
23: Com sonorização de Reinaldo dos Santos, reportagem Karine Melo.
2: Na próxima sexta-feira, a gente continua a nossa viagem pelo Brasil. Nossa parada será no Parque Nacional da Serra da Capivara, no Piauí.
4: Criado em 1979, o local foi reconhecido como Patrimônio Cultural da Humanidade pela Unesco em 1991.
2: E essas foram as notícias do governo federal.
4: Fique agora com as notícias do Poder Judiciário e do Congresso Nacional. Boa noite, um bom fim de semana.
2: A gente volta segunda-feira. Boa noite.
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3: Presidente do Supremo participa de cerimônia no Planalto de criação de fundos para a Justiça Federal e STJ.
5: Justiça barra candidatura de José Roberto Arruda ao governo do Distrito Federal.
3: Patroa que mantinha empregada doméstica em regime de trabalho escravo volta a ter o nome na lista suja do governo.
5: Boa noite, eu sou Arthur Filho.
3: E eu sou Walter Lima.
5: O presidente do STF, do CNJ, ministro Edson Fachin, participou na manhã de hoje de uma cerimônia no Palácio do Planalto para a sanção de leis que criam e reestruturam fundos especiais do sistema de justiça, com destaque para o Fundo Especial da Justiça Federal e o Fundo Especial do Superior Tribunal de Justiça.
3: Ao final do discurso que fez durante evento no Planalto, o ministro Edson Fachin fez um pronunciamento sobre o momento vivenciado pelo Supremo Tribunal Federal. Vamos ouvir.
6: As instituições da República precisam ser preservadas. Nenhuma autoridade está acima da Constituição. Nenhum poder está acima da lei. Não haverá precipitação, mas tampouco omissão. A resposta institucional será firme, proporcional e rigorosa. Os acontecimentos recentes demonstram o acerto e a urgência de três metas de nossa gestão: a adoção de um código de ética, o fim do inquérito das fake news e a modernização do sistema de justiça.
5: Sancionada hoje a nova lei de custas da Justiça Federal e do Superior Tribunal de Justiça.
3: O presidente do STJ, ministro Luiz Felipe Salomão, participou da cerimônia com outras autoridades dos três poderes. Fátima Uchoa.
8: Segundo o ministro Salomão, a nova lei atualiza um modelo vigente há mais de duas décadas e contribui para ampliar o acesso da população à Justiça Federal, inclusive estabelece critérios para a gratuidade da justiça. Ele ainda destacou que a mudança busca ampliar o acesso aos serviços oferecidos, por exemplo, ao aposentado, à mãe que pede o benefício para o filho com deficiência, ao agricultor familiar e ao pescador artesanal. Ainda segundo o presidente do STJ, a nova lei protege os mais vulneráveis, estabelece a cobrança proporcional das custas processuais para causas de maior valor e transforma os recursos arrecadados em serviços para a sociedade.
5: Após acolher pedido do Ministério Público Eleitoral, Justiça barra candidatura de José Roberto Arruda ao governo do Distrito Federal.
3: O candidato foi considerado inelegível em razão de 6 condenações por improbidade administrativa. Vanessa Pereira.
9: A decisão do Tribunal Regional Eleitoral do Distrito Federal considera 6 condenações do ex-governador por atos dolosos de improbidade administrativa. Segundo o tribunal, as condenações são sucessivas e autônomas, por isso foi aplicada a regra que limita a restrição dos direitos políticos a até 12 anos. O tribunal apontou que a inelegibilidade pode ser contada a partir de 2018 ou da condenação mais recente, de junho junho de 2026. A defesa ainda pode recorrer ao TSE. Até uma decisão definitiva, Arruda pode continuar em campanha, inclusive no horário eleitoral.
5: Patroa que mantinha a mulher em condição análoga à escravidão volta a ter nome na lista suja do trabalho escravo.
3: A decisão é do Tribunal Superior do Trabalho. Marla Lacerda.
10: A empregadora, esposa de um desembargador em Santa Catarina. Ela mantinha em casa uma empregada doméstica que não recebia salário nem tirava folga. Essa situação fez o nome da patroa parar na lista suja do governo federal, mas o Tribunal Regional do Trabalho retirou. Diante disso, a Advocacia Geral da União acionou o TST, que anulou o processo do TRT, fazendo o nome da patroa voltar à lista suja.
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5: A você, uma boa noite.
3: Tenha um ótimo fim de semana.
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11: Eu sou Paula Groba e estes são os destaques de hoje do Jornal do Senado, que começa agora. Senado aprova a proposta que reduz juros do seguro rural. Avançam novas regras para publicidade de apostas online. Sugestão de cidadão vira projeto para regulamentar psicoterapia. Boa noite. Para quem vive da produção no campo, ter acesso a crédito e proteção contra prejuízos pode fazer toda a diferença. Para facilitar esse acesso, o Senado aprovou uma proposta que reformula o seguro rural no Brasil, com previsão de juros menores e prioridade para produtores em operações de crédito. A medida também muda as regras de acesso ao seguro. Repórter Pedro Pince.
12: O custo do seguro será bancado por um fundo com recursos públicos, chamado de Fundo Catástrofe. Ele está previsto em lei desde 2010, mas nunca funcionou por falta de recursos contínuos e de regulamentação. Agora, o projeto busca suprir essa lacuna e prevê a administração do fundo por pessoa jurídica, da qual poderão participar, na condição de cotistas, as sociedades seguradoras, as sociedades cooperativas de seguros, as sociedades resseguradoras, empresas da cadeia produtiva do agronegócio e cooperativas da produção agropecuária. O texto também cria novos benefícios para as operações de crédito rural que têm a proteção do seguro. As mudanças feitas pela Câmara foram principalmente para detalhar as regras do seguro quando ele for usado como garantia em empréstimos rurais. A autora da proposta, a senadora Tereza Cristina, do Progressistas de Mato Grosso do Sul, lembrou que os produtores rurais esperavam a aprovação da proposta.
13: Ou seja, o seguro rural, com certeza, ele vai contribuir para a estabilidade da renda agrícola, e é isso que nós precisamos. E para também a segurança alimentar do nosso país, reduzindo a vulnerabilidade do produtor, estabilizando as cadeias produtivas e fortalecendo a resiliência do setor frente às mudanças climáticas.
12: Para contar como garantia de empréstimo do setor rural, o banco poderá exigir que a apólice de seguro contenha algumas cláusulas específicas, como cessão fiduciária, em que o devedor transfere temporariamente a titularidade de um direito ou crédito ao credor até que a dívida seja paga. O texto segue agora para a sanção presidencial.
11: Senadores também aprovaram regras mais claras para a regularização de propriedades embargadas por crime ambiental. Pelo projeto, se o órgão ambiental não se manifestar sobre o acordo de regularização em 60 dias, o proprietário pode voltar a produzir. Repórter Raíssa Abreu.
14: A proposta teve como relator o senador Zequinha Marinho, do Podemos do Pará, e prevê que o órgão ambiental informe os proprietários infratores sobre a possibilidade do acordo de regularização logo na notificação da irregularidade. Com 60 dias sem resposta do órgão ambiental, o produtor volta à atividade. O autor, senador Sérgio Petecão, do PSD do Acre, disse que a medida vai beneficiar especialmente os pequenos produtores.
15: Hoje, os órgãos dão um embargo de gaveta de 3, 4, 5 anos, essa pessoa fica totalmente
7: realmente possibilitada de fazer qualquer coisa, porque da forma que nós estamos hoje é uma luta desigual com os nossos produtores.
14: O projeto foi enviado à Câmara dos Deputados.
11: Na Amazônia, chegar até uma escola pode ser um desafio. Grandes distâncias, transporte difícil e falta de infraestrutura são alguns dos obstáculos enfrentados pela educação na região. Para levar em conta essas diferenças, a Comissão de Assuntos Econômicos aprovou a criação do Fator Amazônico para a Educação Básica. A proposta prevê que a distribuição de recursos federais considere as particularidades da Amazônia Legal. Repórter Marcela Cunha.
15: A proposta cria um índice, o Fator Amazônico, para que a distribuição de recursos federais leve em conta características como as grandes distâncias, a baixa densidade populacional e as dificuldades de transporte e infraestrutura. Durante a discussão, o senador Oriovisto Guimarães, do PSDB do Paraná, questionou se o aumento dos recursos destinados à Amazônia poderia reduzir o que é aplicado em outras regiões. Relator do projeto, o senador Eduardo Braga, do MDB do Amazonas, afirmou que a proposta pretende considerar os custos específicos sem prejudicar os demais estados.
16: Imagine o transporte escolar em um estado que tem 1,5 milhão de quilômetros quadrados e com um vazio demográfico tão grande. Isso, obviamente, não tirará recurso de outras regiões.
15: O índice será aplicado ao Fundeb e a programas federais de alimentação e transporte escolar, transferência direta de dinheiro às escolas, educação infantil e infraestrutura, entre outros. A proposta segue agora para a Comissão de Educação, onde será analisada em decisão final.
11: Elas estão nas redes sociais, nos uniformes de times e até em propagandas com influenciadores, as apostas online. Mas esses tipos de jogos podem ganhar novas regras de publicidade e de proteção aos cidadãos. A Comissão de Ciência e Tecnologia aprovou um projeto que proíbe propagandas e patrocínios de bets e cria mecanismos para limitar perdas e evitar o jogo compulsivo. As informações com Patrícia Oliveira.
17: O texto proíbe propaganda de apostas em rádio, televisão, redes sociais e outras plataformas, além do patrocínio a clubes, competições esportivas, atletas e influenciadores. A proposta também prevê mecanismos de

0: influenciadores, atletas e pessoas famosas, a pena poderá ser maior. A proposta segue para análise da Comissão de Assuntos Sociais.
1: Afinal, quem é que pode exercer a psicoterapia no Brasil? Essa é a discussão que chega agora ao Senado. Uma sugestão apresentada por um cidadão, que restringe a prática a psicólogos e psiquiatras, foi transformada em projeto de lei pela Comissão de Direitos Humanos e Legislação Participativa. A reportagem é de Márcio Maturana.
2: A psicoterapia só poderá ser praticada por psicólogos e psiquiatras, segundo uma sugestão de cidadão que virou projeto de lei e começa a ser discutida agora no Senado. A sugestão legislativa apresentada no portal E-Cidadania em 2024 por Ícaro de Almeida Vieira foi aprovada na Comissão de Direitos Humanos com parecer favorável da senadora Mara Gabrilli, do PSD de São Paulo.
3: Restringir o exercício de tais práticas a esses profissionais contribuirá para garantir que as intervenções que não são isentas de riscos aos pacientes sejam balizadas pelos pressupostos científicos da psicologia e da psiquiatria.
2: Qualquer cidadão pode apresentar ideia legislativa no portal senado.leg.br/e-cidadania. Se receber pelo menos 20 mil apoios em 4 meses, vira sugestão legislativa e é analisada pela Comissão de Direitos Humanos. Se aprovada, se transforma em projeto de lei.
1: Técnicos de Eliseu Caires, o Jornal do Senado fica por aqui. Acompanhe agora as notícias do Tribunal de Contas da União e da Câmara dos Deputados. Boa noite e um bom fim de semana.
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5: O Tribunal de Contas da União avaliou a oferta e a demanda profissional nas áreas de ciência, tecnologia, engenharia e matemática no Brasil. A auditoria mostrou que o país tem dificuldades para formar e aproveitar esses profissionais. A fiscalização apontou baixa qualidade da formação básica, pouca procura pelo ensino técnico e altas taxas de evasão em cursos de nível superior. O TCU também identificou que a formação oferecida pelas instituições de ensino nem sempre atende às necessidades do mercado de trabalho. Outra falha é a falta de coordenação entre as políticas de educação, trabalho e inovação. O tribunal recomendou que o governo crie um grupo para coordenar as áreas e elabore plano estratégico para a formação de profissionais. Saiba mais em tcu.gov.br.
4: TCU, fiscalização a serviço da sociedade. Jornal Câmara dos Deputados. Câmara institui política para incentivar a produção de alimentos orgânicos.
6: Parlamentares ratificam acordo internacional para impedir a pesca ilegal.
4: Plenário cria universidades federais no Amapá, no Rio e em Minas Gerais.
6: Boa noite. A Câmara aprovou a criação de 3 universidades federais. O repórter Marcelo Lascher traz mais informações sobre as novas unidades de ensino superior.
7: A Câmara dos Deputados aprovou projetos do governo que criam 3 novas universidades federais. Um dos projetos aprovados transforma os Centros Federais de Educação Tecnológica de Minas Gerais e do Rio de Janeiro, respectivamente, na Universidade Federal de Ciência e Inovação de Minas Gerais e na Universidade Federal de Ciência e Inovação do Rio de Janeiro. As 2 novas instituições vão atuar no nível superior e na formação profissional técnica de nível médio. As novas universidades vão aproveitar a estrutura já existente. Tanto o Cefet de Minas Gerais quanto do Rio de Janeiro têm unidades em 8 municípios. De acordo com o governo, transformar Cefetes em universidades favorece parcerias, obtenção de recursos e novos programas de pós-graduação. O relator, deputado Rogério Correia, do PT de Minas Gerais, resumiu os objetivos da proposta.
8: A proposição lista os objetivos das instituições e reafirma o compromisso em atuar ao nível superior, mas também na formação profissional técnica de nível médio.
7: O plenário também aprovou o projeto que cria a Universidade Federal da Fronteira Norte. A instituição será criada a partir do desmembramento da Universidade Federal do Amapá, a Unifap, e será sediada no município de Oiapoque. A justificativa do governo ao propor o desmembramento da Unifap e criação da Universidade Federal da Fronteira Norte é a necessidade de expandir as atividades acadêmicas que contribuam para o desenvolvimento da região. A proximidade da fronteira com a Guiana Francesa também foi apontada como importante para

0: fortalecer a cooperação acadêmica e científica entre Brasil e França. Outra justificativa é a demanda por profissionais capacitados para a pesquisa de petróleo na costa do Amapá. De acordo com o governo, a criação da nova universidade não terá impacto orçamentário este ano, já que vai aproveitar a estrutura já existente. Já para o ano que vem e 2028, os gastos são estimados em 20 milhões de reais por ano, recursos que serão previstos no orçamento. A criação das três universidades foi criticada pela oposição, como o deputado Luiz Carlos Raul, do Podemos do Paraná.
1: Evidentemente, meu partido não vai ser contra a criação de uma universidade. Mas cá entre nós, né? O projeto chegou dia 10 de agosto, dentro do período eleitoral. É evidente um projeto eleitoreiro.
0: Já deputados da base do governo defenderam a necessidade de criação de novas universidades federais, principalmente no interior. Foi o que disse o deputado Chico Alencar, do PSOL do Rio de Janeiro.
2: Então é muito importante tomarmos essas medidas nesse sentido, de constituir uma universidade que opere nos ditames constitucionais, ensino, pesquisa e extensão e gestão democrática.
0: Os projetos que criam a Universidade Federal da Fronteira Norte e as Universidades Federais de Ciência e Inovação de Minas Gerais e do Rio de Janeiro seguiram para análise do Senado. Da Rádio Câmara de Brasília, com informações de Antônio Vital, Marcelo Larcher.
3: Depois de passarem na Câmara, os projetos que criam as universidades federais também foram aprovados pelo Senado e enviados à sanção presidencial.
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5: Saúde. Doutor Fernando Máximo, do PL de Rondônia, repudia restrições da Anvisa ao uso da polilamina, desenvolvida pela cientista Tatiana Sampaio após 30 anos de pesquisas. Produzida a partir de uma proteína extraída da placenta, a substância tem potencial para regenerar a medula espinhal.
3: De acordo com o doutor Fernando Máximo, a Anvisa limitou a aplicação da molécula a 72 horas após o trauma e a certas lesões. O parlamentar cita casos de recuperação após meses do acidente e defende o acesso ao tratamento experimental.
5: Previdência. A Comissão de Previdência Social e Família aprovou o projeto que cria o Auxílio Mãe Atípica e estabelece um benefício de R$600 mensais. Carla Dixon, do PL do Rio Grande do Norte, comemora a aprovação, mas defende que o valor seja elevado para um salário mínimo.
3: A deputada quer garantir ainda o acesso à assistência e a outros benefícios sociais, ampliando a proteção a famílias com casos de neurodivergência. Carla Dixon observa que as mães atípicas precisam de apoio efetivo, já que enfrentam abandono, perda de emprego e falta de terapias.
5: Trabalho. A Câmara aprovou dois projetos que fortalecem a estrutura da Justiça do Trabalho nos estados do Ceará e do Rio Grande do Sul. O repórter Antônio Vital acompanhou a votação.
6: A Câmara dos Deputados aprovou dois projetos que ampliam a estrutura da Justiça do Trabalho. Os dois foram enviados ao Congresso pelo Tribunal Superior do Trabalho. Um deles autoriza a criação de 51 cargos no Tribunal Regional do Trabalho da 7ª Região, sediado em Fortaleza, no Ceará. A proposta prevê 5 vagas de juiz do trabalho substituto, 31 de analista judiciário e 15 de técnico judiciário. As despesas são estimadas em R$12 milhões. O segundo projeto aumenta o quadro do Tribunal Regional do Trabalho da 4ª Região, com sede em Porto Alegre, no Rio Grande do Sul. O texto prevê a criação de 16 vagas para juízes do trabalho substitutos, 7 cargos em comissão e 165 funções comissionadas. A medida também transforma 48 cargos de chefia de gabinete em cargos de assessor. O custo anual é de R$18 milhões. Nos dois casos, a justificativa é de que as varas do trabalho apresentam déficit de pessoal e enfrentam aumento constante de ações judiciais. As duas propostas renderam debate no plenário. O deputado Kim Kataguiri, do Missão de São Paulo, criticou o aumento de gastos.
7: A gente está falando aqui de criar mais cargos dentro da justiça trabalhista, que é o ramo da nossa justiça, dos mais ineficientes que nós temos hoje. E, mais uma vez, eu acho que este plenário tem de se comprometer a não criar mais nenhum cargo no judiciário brasileiro, considerando que nós temos um judiciário mais caro do mundo.
6: O governo defendeu a aprovação dos dois projetos, como explicou o deputado Bongás, do PT do Rio Grande do Sul.
8: Se trata de estruturação das varas do trabalho. O que nós temos ouvido muitas vezes, e quando essa casa votou a reforma trabalhista, ela tratou de anular proteção para os trabalhadores. Então, nessa situação, nós defendemos para que a estrutura da Justiça do Trabalho, ela seja forte para garantir direitos.
6: Os dois projetos serão encaminhados para análise do Senado. Da Rádio Câmara de Brasília, Antônio Vital.
3: Talíria Petroni, do PSOL do Rio de Janeiro, defende o fim da escala 6x1 como parte da luta histórica pela redução da jornada de trabalho. A deputada lembra que a Constituição reduziu a jornada semanal de 48 para 44 horas, apesar das previsões de que a mudança provocaria desemprego.
5: Talíria Petroni avalia que os ganhos de produtividade e os avanços tecnológicos devem permitir mais tempo livre aos trabalhadores sem redução salarial. Ela cita acidentes, mortes e afastamentos por transtornos mentais relacionados ao trabalho para reforçar a necessidade de combater a sobrecarga.
3: Reginaldo Lopes, do PT de Minas Gerais, acredita que a redução da jornada de trabalho para 40 horas semanais trará mais qualidade de vida e produtividade. O deputado ressalta que o descanso é fundamental para prevenir afastamentos e permitir o convívio familiar e a qualificação.
5: De acordo com o Reginaldo Lopes, a medida beneficia principalmente trabalhadores vulneráveis e sem força sindical. O parlamentar também afirma que não há estudos técnicos que comprovem que a redução da jornada trará prejuízos econômicos ao país.
9: Relações Exteriores.
3: O plenário da Câmara aprovou acordo internacional voltado para impedir a pesca ilegal. Confira os detalhes com a repórter Ana Raquel Macedo.
10: A Câmara dos Deputados aprovou o texto do acordo internacional assinado pelo Brasil, destinado a impedir a pesca ilegal. É o primeiro acordo internacional sobre o assunto, com foco específico no controle dos portos como ferramenta de combate à pesca ilegal, não declarada e não regulamentada. Esse tipo de atividade ilegal prejudica os ecossistemas marinhos e os meios de subsistência das comunidades que dependem da pesca. O acordo foi assinado em 2009, na Conferência da Organização das Nações Unidas para a Alimentação e a Agricultura, a FAO, na Itália. De acordo com o organismo internacional, a pesca ilegal é responsável pela captura de 11 a 26 milhões de toneladas de pescados por ano, com perdas econômicas anuais entre 10 e 23 bilhões de dólares. Os países que assinaram o acordo se comprometem a impedir que embarcações envolvidas em pesca ilegal utilizem portos ou desembarquem suas cargas, o que dificulta a entrada do pescado de origem ilícita nos mercados nacionais e internacionais e reduz os incentivos econômicos à continuidade dessas operações. Se houver prova suficiente da atividade ilegal, o país deve não só recusar a entrada ou o uso do porto, mas também comunicar aos demais países e organizações competentes sobre o ocorrido. De acordo com o relator do texto, o deputado Alencar Santana, do PT de São Paulo, a adesão ao acordo é estratégica para o Brasil. Do ponto de vista ambiental, fortalece os instrumentos de conservação dos recursos marinhos. E do ponto de vista econômico, protege a pesca artesanal e industrial nacional da concorrência desleal. O acordo foi aprovado de maneira simbólica pelo plenário, sem votos contrários. Para a deputada Érica Cocai, do PT do Distrito Federal, o Brasil se une à comunidade internacional para impedir esse tipo de atividade.
11: Esse é um acordo internacional para a preservação dos biomas, preservação da pesca e eliminação da pesca ilegal. E esse acordo possibilita esta unidade internacional, o Brasil se inserir numa unidade internacional para impedir que haja a pesca ilegal, e o dano da pesca ilegal é absolutamente concreto.
10: O texto do acordo internacional destinado a impedir a pesca ilegal seguiu para a análise do Senado. Da Rádio Câmara de Brasília, com informações de Antônio Vital, Ana Raquel Macedo.
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13: Justiça. Para Bia Kicis, do PL do Distrito Federal, as investigações da Polícia Federal apontam o envolvimento do gabinete do ministro Alexandre de Moraes em contratos de prestação de serviços para o Banco Master. No entendimento da deputada, a gravidade das denúncias ultrapassa limites legais e morais.
3: Bia Kicis argumenta ainda que as denúncias de censura e de perseguição contra opositores evidenciam a crise de credibilidade da cúpula do judiciário. Na visão da parlamentar, há um enfraquecimento do devido processo legal no país.
13: Sargento Faur, do PL do Paraná, pede o afastamento do ministro Alexandre de Moraes e do procurador-geral da República, Paulo Gonet, para a investigação de possíveis conflitos de interesse no caso envolvendo o empresário Daniel Vorcaro e o Banco Master.
3: Para Sargento Faur, os serviços descritos pelo escritório da mulher do ministro Alexandre de Moraes a Daniel Vorcaro não justificam os mais de 129 milhões de reais cobrados. Sobre Gonet, o deputado diz que o procurador deveria ser impedido de analisar casos nos quais seu nome esteja envolvido.
13: Jandira Fegali, do PCdoB do Rio de Janeiro, cobra a instalação de uma CPI para investigar o Banco Master. A deputada afirma que parlamentares governistas assinaram um requerimento, mas apontam que um acordo político na Câmara impediu a abertura da investigação.
3: Jandira Fegali pede que as apurações sobre o Banco Master alcancem de forma isonômica autoridades e parlamentares citados no caso. Ela também questiona a atual relatoria do processo no STF diante de informações sobre encontros com dirigentes da instituição financeira.
13: Na avaliação de Ranieri Paulino, do Republicanos da Paraíba, o STF precisa resgatar a neutralidade e o devido distanciamento das partes. O congressista cobra postura imparcial e integridade dos magistrados superiores para preservar a credibilidade do judiciário.
3: Ranieri Paulino ressalta a importância de defender a imagem das instituições democráticas acima de divergências partidárias ou ideológicas. Para o deputado, o Congresso e os tribunais devem manter uma atuação firme na apuração de desvios e no resgate da confiança da população.
13: Aloysio Mendes, do Republicanos, acusa o ministro do Supremo Tribunal Federal, Flávio Dino, de interferir na política do Maranhão. O parlamentar alega que o magistrado atua indevidamente em processos judiciais contra seus adversários políticos.
3: Aloysio Mendes aponta o que considera abusos judiciais, como o afastamento de um conselheiro do Tribunal de Contas do Maranhão e o descumprimento do sigilo da fonte jornalística. O deputado defende o respeito ao devido processo legal para assegurar a estabilidade no estado.
13: Agricultura. Os deputados aprovaram um projeto que estimula a produção de alimentos orgânicos. O repórter Antônio Vital acompanhou a votação.
6: O plenário da Câmara aprovou o projeto que cria uma política nacional de agroecologia e produção orgânica, com a previsão de preferência nas compras públicas para produtos orgânicos da agricultura familiar, linhas de crédito e mecanismos de garantia de preços. O projeto foi apresentado pelo deputado Valmir Assunção, do PT da Bahia, e recebeu parecer favorável do relator, deputado Padre João, do PT de Minas Gerais. O projeto define princípios e diretrizes para o plano, propõe as fontes de financiamento e cria um sistema de certificação de produtos de base agroecológica. Entre os objetivos da proposta estão a oferta e o consumo de alimentos sem resíduos químicos danosos à saúde e o desenvolvimento de sistemas agrícolas sustentáveis. A Política Nacional de Agroecologia e Produção Orgânica também prevê outros instrumentos para expandir a produção agroecológica. Entre eles estão o seguro rural para a agricultura familiar, subsídios para os produtos, monitoramento de agrotóxicos e fertilizantes sintéticos na água e nos alimentos e a oferta de cursos técnicos de nível médio e superior de agroecologia. O projeto prevê ainda que regulamento do governo vai estabelecer um sistema participativo de certificação da produção agroecológica, com selo destinado prioritariamente aos agricultores familiares, povos e comunidades tradicionais. O projeto foi criticado pela deputada Adriana Ventura, do Novo de São Paulo.
14: O projeto, ainda que bem intencionado, uma vez que reconhece a agroecologia para produção sustentável, incentiva pesquisa e inovação, os instrumentos que ele usa para chegar nesse projeto é intervenção estatal excessiva, compras públicas que são dirigidas porque exige prioridade e não se baseando em preço e eficiência, dá incentivo fiscal sem análise de custo.
6: De acordo com a proposta, o plano para estimular a agricultura orgânica receberá recursos do orçamento e será implementado pelo governo federal com a cooperação de estados e municípios. O governo fica ainda autorizado a criar linhas de crédito para financiar a produção, beneficiamento e comercialização de alimentos orgânicos ou agroecológicos e do extrativismo sustentável, bem como para a implantação de projetos de geração de energia alternativa e renovável. O relator da proposta, deputado Padre João, falou da importância de ter uma política articulada para estimular a produção de alimentos saudáveis.
15: Eu venho acompanhando há mais de 20 anos a questão da produção do nosso país e com estudos de várias universidades, a gente tem acompanhado a importância que é ter essa política mais estruturante, que incentive de fato um alimento que garanta saúde e vida para o nosso povo. De entender que a segurança alimentar, alimentos saudáveis, é muito importante.
6: O projeto que cria uma política nacional de agroecologia e produção orgânica seguiu para análise do Senado. Da Rádio Câmara de Brasília, Antônio Vital.
16: Habitação.
3: Hildo Rocha, do MDB do Maranhão, afirma que a meta de contratação de 50 mil moradias rurais previstas para este ano não vai se concretizar. Ele propõe a criação de um novo cadastro de reserva com a possibilidade de outras entidades já aprovadas serem chamadas.
5: Segundo o deputado, nesta nova etapa do Minha Casa Minha Vida Rural, apenas 20 mil contratos foram contemplados. Hildo Rocha espera que o governo federal aceite a proposta da Federação das Entidades de Habitação Social do Norte e Nordeste do Brasil para beneficiar outras 20 mil famílias rurais ainda neste ano.
3: Termina agora o Jornal Câmara dos Deputados, produzido pela Rádio Câmara, com trabalhos técnicos de Everson Urani e apresentação de José Carlos Andrade e Luciana Vieira. Uma boa noite para você e um bom fim de semana.
5: Uma ótima noite e um excelente feriado também. A Voz do Brasil volta na terça-feira.
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